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televisão. 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

0: Megan Thee Stallion com Savage aqui tocar na tua Cidade FM, são 7 da manhã.
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0: 7 da manhã, dia 18 de setembro. O meu nome é Pedro Góias, comigo Joana Miranda. E Joana, este é... Sabes o quê?
2: Acorda.
0: Yeah, eu acordo. Acorda.

0: Zarara. Oh.
1: Quem é?
0: Onde é que ela vai? A Taylor Swift.
1: Epá, é mesmo. Ela é tão entitled.
0: Maluca, meu, calma.
1: Calma, chegou.
0: Mas 7 da manhã.
1: Man, dude.
0: Tu estás-te a passar, meu.
1: Chill, dude.
0: Já estão a mandar, já são mesmo 7 da manhã com o Pedro e com a Joana. Bem, bem, as pessoas são bué de rápidas. Impressionante. Como é que estamos, Joana?
1: Estamos bem. Opa, quem diria que nós íamos chegar a esta sexta-feira?
0: Quem diria, não é? Quem diria que nós íamos aguentar esta sexta-feira?
1: Quem diria que nós íamos aguentar 2 semanas sozinhos sem o nosso grande líder?
0: É verdade. É o último dia sem o líder. Ele volta na segunda-feira.
1: Bem, então hoje nós temos que fazer tudo o que nos apetecer mesmo.
0: Ok.
1: Hoje então... é o último dia sem os pais em casa. Nós temos que fazer tudo.
0: Então, olha, eu tenho uma sugestão para podermos fazer uma coisa que nos apetece.
1: Ah.
0: Nós hoje temos o Acorda para Isto, não é?
1: Sim.
0: Que é a nossa rubrica de recomendação para o teu fim de semana ou para a tua semana. Pronto, é sempre à sexta-feira às 10. Bora fazer um Acorda para Isto e um Desacorda para Isto.
1: Desacorda?
0: Bora desrecomendar uma coisa.
1: Boa!
0: Ou então recomendar uma coisa muito má, muito podre. Uma
1: não,
0: coisa...
1: desrecomendar, ok.
0: Bora desrecomendar alguma coisa.
1: Uhum.
0: Então vamos ter o nosso Acorda para Isto
1: e
0: o
1: nosso
0: Adormece para Isto. Pode ser? É às 10 da manhã. Boa, então tens alguma sugestão para coisa do nosso último dia? Último dia ser o nosso
1: é
0: líder?
1: É sim. Nós gostamos muito do karaoke e as pessoas também, mas nós queríamos fazer com o nosso líder.
0: Pois é, se calhar aguardamos para fazer com o nosso líder.
1: Eu acho que o que é que o Arthur nunca nos deixaria fazer? É pensar. Pensar
0: boa
1: um bocadinho
0: pergunta.
1: Nisso.
0: Pois é, vamos pensar nisso. Se calhar, olha, há montes de coisas que nós já fizemos, por exemplo, a despedida de ontem aos gritos, que provavelmente o Arthur não ia adorar, sim.
1: Se ele não ia adorar.
0: Vai-nos sair naturalmente, não é? Ao longo do programa.
1: Eu acho que sim. É, no fundo, por exemplo, aquilo que tu fizeste, que é também dizeres às pessoas quanto tempo vão ter os anúncios e quais é que são.
0: Ah, sim.
1: Ele ia odiar.
0: Ser honesto, porque nós somos a rádio honesta. Sim, mas ele ia odiar que eu fizesse.
1: Ele ia odiar que tu fizesse isso.
0: Ué, ele não está cá.
1: Azar o dele.
0: Azar o dele, não tirar as férias, faz parte. É o quê? É assim, olha, vai ser uma manhã em cheio.
1: Nós vamos
0: estar aqui. Vamos pensando, vamos estar aqui até às 11 da manhã para te fazer companhia e toca muita música, meu. Vai tocar Olivia Rodrigo com Stupid Song. Vai tocar também agora Taylor Swift com Don't Overfill. Vamos a isso.

0: É Olha Lá, Missy Mouse e Wet Bad Gang aqui a tocarem na tua Cidade FM. O meu nome é Pedro Góias, comigo Joana Miranda. E Joana, antes de irmos ao nosso gang da chat, queria só responder a um ouvinte que nos enviou uma mensagem à 1:30 da manhã a dizer assim: quem está a trabalhar agora de noite não está a ver que a música que está a sair é horrível para os ouvintes. Como é que é possível?
1: Ah,
0: irmão, eu não sei se estás a par, mas tipo, à 1:30 da manhã não está ninguém na rádio. Não sei se tu sabes como é que isto funciona, yeah. Mas temos zero pessoas aqui dentro.
1: Mas porquê que ele disse não sei quem é que está aí?
0: Eu não sei.
1: E porquê que não mudas de rádio se não gostas?
0: Eu não sei se ele ainda está cá sequer e ele não tem nome no WhatsApp, portanto, olha.
1: Olha, isto é daquelas que o Arthur também nunca nos deixaria dizer.
0: É, yeah, 100%, mas o Arthur não está cá.
1: Olha, não gostas, vai para outro sítio.
0: Não gostas, vai-te embora.
1: A gente só queremos quem gosta da gente.
0: É mesmo. E como é que estamos? Temos muita gente do nosso gangue da chat já aqui reunida no nosso 911-911-978. Maria?
2: Bom dia, cidade! Hoje é sexta-feira!
1: Yeah.
2: Um bom sexta. Trabalho para vocês, por aqui já estamos a ir trabalhar.
0: É assim mesmo.
1: Trabalhos!
2: Uma boa sexta, um bom fim de semana. Beijos!
0: Ei, Maria, não fala assim. Trabalhos!
1: Ela disse trabalhar.
0: Ela disse trabalhar, deixa eu ouvir.
1: Mete lá.
2: Por aqui já estamos a ir trabalhar.
0: Trabalhar.
1: Foi trabalhar.
0: Olha, Joana, nós recebemos imensas mensagens aqui no nosso WhatsApp, mas eu acho que não é ninguém tipo da nossa classe, não sei se é.
1: Da nossa. Não, mas imagina,
0: dinheiro.
1: Ao menos são pessoas amorosas.
0: Não,
1: tá, elas
0: sim,
1: vão trabalhar.
0: Um
1: elas vão trabalhar, mas elas sabem que nós estamos num sítio diferente.
0: Sim, tipo, eu tenho um coração bem grande e acolho-nos
1: a todos. E no fundo são muito genuínas. São só pessoas genuínas, tipo,
0: genuínas é uma
1: não têm muito, mas são genuínas.
0: É assim, é tipo, eu adorava viver assim, é muito fixe. Uma vez fui ao Brasil. Entretanto, Miguel, bom dia, cidade.
1: Fui ao Brasil.
0: O acorda foi realmente às 7 da manhã. O acorda de hoje foi realmente às 7 da manhã.
1: Sim.
0: Ah, o top
1: ao contrário
0: de hora.
1: Dos outros
0: Olha,
1: dias.
0: Eu vou dizer uma coisa. Foram 10 dias que eu fiz emissão. Aliás, não foram não porque eu segunda a quarta não tive cá. Foram 8 dias que eu fiz emissão.
1: Ah, pá, tu foste
0: eu falhei.
1: Foste um pastelão, pá.
0: Eu falhei um dia.
1: Um dia. Pedro, não houve um único dia que tu fizesse o topo de hora à hora
0: todos
1: de
0: os
1: ponta.
0: Dias o topo de hora foi às 7 da manhã. Inclusive o João, o nosso sonoposta, demos parabéns por causa disso.
1: Foi
0: todos os dias. Ontem o sistema estava mesmo com problema, não foi culpa minha. Foi okay. Todos os dias. Entretanto, mensagens de muita gente, eu já vou lê-las a seguir, estão aqui a chegar aos magotes, ao nosso 911-911-978. Perguntaram-nos o que é que comemos ao pequeno almoço, o Miguel. O que é que tu comeste?
1: Olha, eu comi uma barrita de proteína e um café.
0: Ah, pois é, estás viciado em barrita de proteína, não é?
1: Ah, meu Deus, esta barrita louca.
0: Yeah, olha, eu estou viciado em cereais, mas é há 20 anos.
1: Yeah. Sim, estás sempre a comer cereais. Yeah. Tu comes cereais de uma panela, não é?
0: E às vezes, quando quero comer muito. Por acaso, hoje comi de uma tigela grande.
1: Tu és nojento. Yeah.
0: Vais ter muita música por aqui esta manhã. Vai tocar Olivia Dean com Man I Need, Post Malone com Better Now, mas agora é Loner Johnny e Plutónio. 25 de Abril, aqui a tocar na tua Cidade FM. Até já. 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

0: Em La Plena, aqui a tocar na tua cidade FM. O meu nome é Pedro Góias, comigo Joana Miranda e o famoso Gangue das Sete. Tivemos muitas mensagens a dizer-nos uma coisa que eu não gostei. Achei feio. Disseram-nos. Sabes quando tu fazes aquela técnica à sanduíche? Que são dois elogios e uma crítica no meio. Disseram-nos. Adoro a vossa maneira de fazer rádio. Mais improvisado, mais real, menos profissional. O que torna tudo muito original. Para mim, esta dupla está fechada. Temos é de ver onde é que vamos colocar o Arthur. Não.
1: Não, mas no meio foi mesmo. Vocês não são nada profissionais.
0: Vocês não são nada profissionais.
1: Isso é mentira.
0: É
1: nós estamos aqui
0: mentira.
1: Às 7 da manhã em ponto a entrar na rádio.
0: Menos profissionais
1: fazemos as menções publicitárias. Dá-me-vos notícias.
0: Olha, Joana, nem respondas aos haters.
1: Olha, vocês acham que isto é tudo improvisado? Mas o melhor improviso é aquele que é planeado.
0: Boa! Olha, muito bem dito.
1: Já dizia o Mário Soares.
0: Muito bem dito.
1: Não sei se foi ele que disse, acabei de inventar.
0: Acho que não, mas
1: não interessa.
0: Mas não interessa.
1: Não interessa.
0: Porque também não temos de estar sempre a dar factos.
1: Não te... Isto é entretenimento.
0: Não interessa.
1: Vocês querem ver notícias?
0: Olha.
1: Abrem a televisão.
0: Rita perguntou-lhe: como é que se sentia fazer a última missão sem líder? Foram 2 semanas. Queremos um balanço. Beijinhos gordos.
1: Não sei se foram. Beijinhos gordos!
0: Imagina, ela disse beijinhos gordos e eu não sei se foi o gordos foi para
1: não,
0: nós
1: aposto,
0: ou os beijinhos eram gordos, não há vírgula.
1: Eu aposto que ela gosta de dar beijinhos gordos.
0: Ah, beijinhos gordos
1: como é que se chama?
0: É esse beijinho gordo. Sim. É a Rita, chama-se Rita.
1: Rita, percebo.
0: Rita dá beijinhos gordos.
1: A Rita dá beijinhos.
0: Isso é um beijinho gordo. É beijinho de tia, é aquele que molha a cara toda, não é?
1: Beijo gordo.
0: É beijo gordo. Como é que foi o balanço das 2 semanas?
1: Olha, eu adorei. É assim, claro que eu adoro também trabalhar com o Arthur porque ele tem imensos truques na manga.
0: Sim, ele tem aqui muitas coisas preparadas.
1: Mas eu vou. Opa, eu gosto muito dos meus pais, mas também adoro viver sozinha, é o que é.
0: Ah, e este é o sentimento de. Estamos com o Arthur, estamos com o pai.
1: Sim.
0: E quando estás comigo, estás com o primo.
1: E é importante ter regras.
0: É.
1: Nós temos muito dinâmica de primos, pá.
0: Pois temos.
1: É importante ter regras e a vida é boa com a organização. Mas uma semaninha ou duas de
0: não
1: loucura,
0: foi mal a ninguém.
1: Eu acho que são uma botija de oxigênio, sinceramente.
0: Ok, percebo.
1: Por exemplo, quando eu agora fui de férias em outubro, vocês vão ficar.
0: A dinâmica também se altera. A dinâmica é mais rapazes, parece que temos num grupo de rapazes. Fazemos mais coisas de rapaz.
1: Cospem para o chão, vem quem é que foi mais longe.
0: Fazemos mais coisas dessas, A última vez que tu foste embora, eu e o Arthur estivemos a fazer uma batalha da aura das letras. A do alfabeto à mão, quando escrevias à
1: no
0: mão.
1: No ar?
0: Sim, no ar.
1: Não acredito.
0: Juro-te, o Arthur fica mudado quando está só comigo.
1: Quando eu estou cá, ele está tipo a.
0: Não, isso é uma ideia, é podre.
1: Sim.
0: E depois comigo faz.
1: Ele entrega-se ao Brain Rot.
0: Entrega-se. Existem 3 programas diferentes.
1: Claro,
0: aliás,
1: claro.
0: Existem 4 programas diferentes que sou eu e o Arthur, eu e tu, tu e o Arthur
1: pois
0: e nós os três.
1: São eu e o Arthur, acho que ficamos muito mais adultos quando. É verdade, não é, Margarida?
0: Começam a falar do PIB.
1: Sim, eu e o Arthur, quando estamos juntos e tu não estás cá, começamos a falar sobre questões sociais.
0: Estou a dizer, tu e o Arthur parece o Jornal das 8.
1: Olha, é tipo...

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0: Relíquia do 2T, aqui a tocar na tua cidade FM. O meu nome é Pedro Góias, comigo Joana Miranda, e já tenho à minha frente Mariana Serrano com a antepenúltimo magazine desta semana.
1: Oh.
0: Oh, vamos ao magazine, Mariana?
1: Sim.
0: Vamos a isso. Magazine.
2: O primeiro-ministro assume que a subida dos preços dos combustíveis é dura para o país, mas garante que não vai lançar um leilão de novas medidas. Numa declaração feita ontem à noite, Luís Montenegro recordou as medidas que o governo já anunciou para tentar travar o aumento do custo de vida. Referiu o aumento extraordinário que vai ser pago aos pensionistas em dezembro, o passe verde, os apoios aos setores que mais dependem de combustíveis, e falou também na redução de retenção do IRS até o sexto escalão. Se queres saber como te vai afetar, podes ir à área de notícias do site da Cidade FM e conhecer então este cálculo. O Presidente da República alertou para as desigualdades socioeconómicas em Portugal, isto a propósito do acesso ao ensino superior, e perante os resultados do PISA da OCDE. António José Seguro defendeu uma reflexão séria e ação com vontade política de longo prazo. O Torriense fez história na estreia na Liga Europa. O clube de Torres Vedras venceu por 2-1 o norueguês Lillestrøm. O treinador adjunto Carlos Simões falou numa vitória para o país. O próximo jogo do Torriense para a Liga Europa é no dia 15 de outubro. Recebe o Sunderland em Leiria.
0: Que cena! Olha, ganha Torriense, eu adoro. E ganharam 450 mil euros só por terem ganho o jogo de ontem. Completamente absurdo. Olha, Mariana, voltas às 8h50.
2: Volta às 8h50.
0: Ok, então fomos às 8h50. Beijo, tchau.
2: Beijo.
0: Beijo, tchau, Mariana. Entretanto, Dai Dai, Shakira e Burna Boy aqui.

0: Malvadão 3 aqui a tocar na tua cidade FM. O meu nome é Pedro Góias, comigo Joana Miranda. E ainda não são 8 da manhã, portanto ainda temos mais uma voltinha de gangue das 7. Temos, sim, mais 2 minutinhos.
1: Nós queremos saber quem é que aí anda.
0: Queremos saber quem é que aí anda. Olha, temos alguns updates. O Vasco, que ontem nos mandou uma mensagem a pedir umas dicas, porque ia pela primeira vez à rádio da sua escola, disse-nos que agora só nos pode ouvir assim ao início do dia, no gangue das 7, porque tem que ir para a escola e tem que fazer rádio também, na rádio da escola. E disse que ontem a rádio correu muito bem, apesar de algumas vezes ter esquecido de ligar o microfone. Faz parte, também já me aconteceu. E disse que a parte chata é que tem que apresentar um livro por dia. E ele disse que não lê todos os dias um livro novo, não é?
1: Ah, sim, mas pode ser coisas que ele já leu antigamente.
0: Eu estava-lhe a dizer, opá, pode ser coisas que tu gostavas de ler. E diz, olha, eu quero muito ler este livro.
1: Não, fez as sinopses, sobre... acho que isto pode ser interessante, trata isto e tal.
0: Mas eu lembro-me, eu estive na rádio da minha escola também, do 5º ao 7º ano. Okay. E eu lembro-me que na rádio da minha escola, pá, a playlist daquilo eram músicas que nós podíamos tirar da net, ou seja, nós podíamos meter o que quiséssemos. Yeah. E nós tínhamos era que apresentar todas as músicas que tocavam, não dava para tocar 3 músicas seguidas sem apresentar. E tínhamos de ir pesquisar, e os nossos professores obrigavam-nos a pesquisar para dizer tudo sobre o artista. Se esta música lançou neste dia, a esta hora, é um artista muito conhecido e ele faz R&B. E tínhamos de apresentar
1: R&B,
0: assim. Ele faz R&B.
1: And blues.
0: Yeah, era mais ou menos assim. Entretanto, nós temos alguns ouvintes.
1: Não, é rhythm and beats, não sei.
0: Acho que é and blues.
1: Não é?
0: Blues. Agora vamos ter que aqui confirmar.
1: Rhythm and beats. R&B meaning.
0: Só um segundo.
1: É rhythm and blues.
0: Tinha
1: razão.
0: Tinhas razão, sim, senhora.
1: É, porque aquilo é meio blues, a verdade é essa.
0: Há muitas pessoas que nos mandam a frases do dia para nos motivar.
2: Bom dia, cidade FM. Com vocês, Bruno Ribeiro. Peço desculpa se não ausente pelas rubricas da manhã, mas se puder ver, chama.
0: E justificam-se.
2: No entanto, vou estar de volta quando posso, maldinha.
0: É isso mesmo.
2: Estou sempre a ouvir-vos, nunca falha. A disponibilidade para acompanhar os temas e mandar mensagens é que não tem sido tanto.
0: Eu adoro que os ouvintes justifiquem, porque faltaram.
2: E a frase do dia hoje é...
0: Frase do dia, bora.
1: Let's go.
2: Nem todos os dias são bons, mas todos os dias têm algo de bom. Grande abraço e boa emissão.
1: É muito verdade.
0: Ok, nem todos os dias são bons, mas todos os dias
1: têm
0: algo de bom. Epá!
1: True!
0: É incontestável, a verdade. Qual é que é a cena boa do teu dia até agora, Joana? O que é que tivemos bom?
1: A minha barrita de manhã, adorei.
0: A tua barrita, eu também fui um bocado dos meus cereais.
1: E ser sexta-feira?
0: Ser sexta-feira é bom. Temos a quarta para isto, é bom. A seguir vamos fazer uma ronda
1: mas
0: rápida.
1: São coisas que ainda não aconteceram, mas sim.
0: Mas vão acontecer e são boas.
1: Sim, sim.
0: E inegavelmente vão acontecer, ou não?
1: Olha, estive a ver o FOMO do Drake um bocadinho e foi uma coisa boa do meu dia eu perceber o que é que não quer ser aos 40 anos.
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0: São 8 da manhã? Olha, Jana, está-se bem? Pedro Sampaio com o jet ski, toca aqui.

0: Bad Bunny, Jay Cortez, ainda aqui, Tiki a tocar na tua cidade FM. O meu nome é Pedro Góias, comigo Joana Miranda. E já a seguir, nós vamos ter uma ronda rápida de trivias. E o que é uma ronda rápida de pequenos trivias, de trivias de bolso? Basicamente são trivias que tu podes mandar num convívio, num jantar, com amigos, à mesa, onde tu quiseres. São trivias muito fixe. Olha, temos um vídeo disponível, se tu quiseres ver, no nosso Instagram, cdd_fm, e no nosso TikTok, cidade.fm. Geralmente, a ronda rápida de trivias é à quinta-feira, na hora das 10, no final do programa, mas passámos por hoje, porquê? Porque nós também queremos que tu digas os teus trivias. Se tiveres algum trivia de bolso, já sabes, podes mandar-nos para o 911-911-978. Vamos ouvir Richie Campbell e Plutónio em C'est la vie, e logo a seguir a isso, vamos entrar para a nossa ronda rápida de trivias. Não te esqueças, podes enviar-nos para o 911-911-978 também os teus. Nós vamos estar a ouvi-los durante a hora das 8, por isso é participar. Até já.
1: Quando uma mulher nega um homem que tem visão e acaba aceitando um homem que tem televisão, acaba assistindo a visão na televisão. Isso, né?

0: Richie Campbell e Plutónio em Céu à Via aqui a tocar na tua cidade FM. O meu nome é Pedro Góias, comigo Joana Miranda e vamos a uma ronda rápida de pequenos trivias. Já expliquei o que é, mas basicamente uma ronda rápida de pequenos trivias são trivias que podes levar para o teu fim de semana, para usares num convívio, num jantar, onde tu quiseres.
1: Se quiseres impressionar uma miúda.
0: Yeah, se quiseres impressionar num date, sim. É a ronda rápida de pequenos trivias. Por acaso resulta?
1: Olha, alguns dos que dissemos no outro dia, que o nosso vídeo que foi para o Instagram. Sim. Que ficou viral.
0: Foi um vídeo que ficou viral entre os jovens.
1: Por exemplo, as árvores são mais antigas do que os tubarões no mundo.
0: Isso é bem interessante.
1: Olha, os donos da Mattel.
0: Os donos da Mattel eram marido e mulher, que era o criador da Hot Wheels e a criadora da Barbie. Yeah. Pá, impressionante. Pô,
1: e os filhos deles eram a Barbara.
0: A Bárbara e o Kennedy, que era a Barbie e Ken. Yeah. Pá, muito giro. Mas hoje temos uma nova ronda de pequenos trivias. Posso começar, Joana?
1: Podes começar.
0: Posso começar? Então tenho aqui o meu. Na França, ainda se usava guilhotina como método de execução quando saiu o primeiro filme de Star Wars.
1: A
0: guilhotina ainda era um método de execução. Estava na lei e podia ser utilizado. Foi em 1977. Foi quando saiu o primeiro Star Wars. Yeah. Ainda era legal.
1: Em 77 ainda se cortavam cabeças.
0: Yeah, com guilhotina.
1: Não, mas devia ser daquelas.
0: Não, estava na lei, era permitido. Só que havia muito.
1: Mas não foi,
0: muito,
1: ninguém fazia.
0: Muito poucas pessoas eram julgadas até esse ponto, mas estava na lei. Yeah, é impressionante.
1: Uau.
0: É
1: surreal. Sim, tinham que tirar a Torre Eiffel para o chão.
0: Sim, até.
1: Ok. Olha, por falar em Torre Eiffel. A Torre Eiffel pode ficar cerca de 15 cm mais alta no verão.
0: Essa é boa, é interessante, é por causa dos metais, não é?
1: Porque sim, porque alargam com o calor.
0: O metal dilata. Essa é fixe. Olha, tenho uma. A Rússia possui uma área, tipo uma superfície, maior do que o planeta Plutão. Ou seja, a Rússia é maior do que
1: Plutão.
0: Plutão
1: é bem pequenino.
0: E há Plutão, é um planeta não, já.
1: O nome Lego vem do dinamarquês Leggot, que significa brinca bem.
0: Ah, fixe.
1: Lego é brinca bem.
0: Lego é brinca bem. Yeah. Olha, fixe. Dinamarquês?
1: Sim.
0: Nice. Eu tenho um que é um único lápis, ou seja, um lápis de carvão, de grafite, é capaz de riscar até 56 km. Ou seja, se tu fores andando com o lápis, ele dura 56 km a riscar.
1: Isso é uma coisa que eu adorava ter visto, pai, com 12 anos, um youtuber a fazer.
0: Pois era.
1: Gastar um lápis interno num só risco. Era um ótimo vídeo. Há uma palavra para cheiro da chuva na terra seca.
0: Ah, é?
1: Eu não sabia.
0: Como é que chama?
1: Petricor.
0: Petricor?
1: Petricor.
0: Então,
1: e em inglês, petrichor.
0: Cheiro da chuva seca?
1: Não, o cheiro, aquele cheiro que tu sentes das primeiras chuvas na terra seca. Aquele cheiro ótimo.
0: Terra molhadinha e não sei o quê.
1: Terra molhada.
0: Yeah. Ok, petrichor. Olha, boa nice. Bora começar a usar como se fôssemos bem intelectuais.
1: Sim,
0: e como se soubéssemos que sempre foi petrichor.
1: Ah, que petrichor.
0: Isto deve ser petrichor. O que é que isso é? Isso é uma empresa?
1: É o cheiro, não.
0: Distribui metais? Não. É o cheiro que sai
1: terra
0: da terra. Sim, não conheces.
1: Sim.
0: Eu conheço bem.
1: As primeiras chuvas.
0: Já. Tenho uma. Esta aqui é muito fixe e eu já vi um vídeo sobre isto. Há uma sala que é muito silenciosa, que se localiza na sede da Microsoft, que é uma sala onde tu vais para ouvir basicamente os teus batimentos cardíacos, as tuas veias. Tu consegues ouvir tudo. Tu não podes ficar lá há muito tempo, porque passado um bocado começas a alucinar. Porque tu ouves tudo. Tu consegues ouvir o sangue a correr.
1: Eu quero tanto ir a essa sala.
0: Isso é uma maluquice.
1: Eu adorava ter uma tripla. Tenho uma última, um último trivia.
0: Dá-me.
1: E acho que este é o melhor e podem apresentar em festas. Algumas tartarugas conseguem respirar pelo rabo.
0: Olha, eu gosto bem desse, nem vou dizer mais nada. Eu gosto bem desse. Olha, muito bom. Algumas tartarugas conseguem respirar pelo rabo. É a nossa ronda rápida de trivias. Já sabes, podes participar também com os teus trivias através do nosso 911-911-978. Até vou usar aqui o botãozinho, que eu tenho aqui um botãozinho à mão, portanto.
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0: Manda-nos os teus trivias, nós vamos estar a ouvir os teus trivias todinhos já a seguir. Por agora, Olivia Dean, com sorriso, e vamos a isso.

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0: David Thames em Rain Dance aqui a tocar na tua cidade FM. O meu nome é Pedro Góis, comigo Joana Miranda e a vibe do nosso 911-911-978 está espetacular.
1: Bom dia, bom dia, bom dia, Cidade FM, bom dia, Maltinha.
0: Tenho como é que estamos, Bruna?
1: Sexta-feira. E é sexta-feira. Yeah. Que delícia.
2: Opa,
1: yeah.
2: Opa.
1: Está muito frio. Está, olha, nem é bom. Vocês agasalham-se, Maltinha, não me fiquem doentes. Olha,
0: yeah, está frio. Está frio e é sexta-feira, Joana. O que é que queres fazer?
2: Não há nem um pingo de seriedade em ti hoje. Foi não?
0: Não, zero.
2: O que vais para seguir? Um a subir para o lado do Carlão?
0: É o que quiseres. Sabe o quê?
1: Sexta-feira.
2: Pá, esta música. Que idade é que tinhas quando isto saiu?
0: Estava pai no terceiro ou no quarto ano, não sei.
2: Bem, e tocavas isto e cantavas isto a fazer assim?
0: Ah, sim, eu estava. Ya, é sexta-feira. Mãe, eu não quero saber. Porque é sexta-feira, arranja-me um emprego bom, ya. Deixa lá ver. Boss AC, sexta-feira, data de. Tu tinhas quantos anos? Estavas tipo no pico da
2: já adiava. Já odiava coisas.
0: Já odiava as coisas?
2: Eu sei que isto saiu e eu já era eita.
0: Então isto saiu em 2011. Portanto, eu tinha 8 anos, já estava no pico do meu segundo, terceiro ano.
2: Eu tinha que idade? Tinha.
0: É 2011, não sei para as tuas contas.
2: Tenho 20.
0: Tinhas 20 anos. Yeah. Uau!
2: Bem, estava pico hater.
0: Já, estavas pico hater.
2: Pico de hater.
0: Com 20 anos eu também.
2: Com 20 anos.
0: Com 20 anos.
2: Com 20
0: anos. 20 anos é.
2: 20 anos.
0: Com
2: 20 anos,
0: é. Com 20 anos eu também era.
2: Com 20 anos
0: era hater.
2: Com 20 anos desert também era hater, já.
0: Ai, ai. Entretanto, recebemos aqui muitos trivias do nosso 911-911-978. Vou ler alguns. Não vamos ler todos também. Fica muito chato. Mas é para tu levares para o teu fim de semana, para levares para usar um convívio. Eu e a Joana já dissemos os nossos. E tivemos reações muito fixas ao teu. Das tartarugas.
2: Uau!
0: Yeah, as pessoas adoram ouvir coisas sobre rabos e cenas assim.
2: As pessoas adoram falar de rabo,
0: yeah, as pessoas no geral, tudo o que seja. Epá, é o que é, olha, vou ter que dizer. Tudo o que seja a ver tipo com xixi, puns e não sei o que, as pessoas adoram. É verdade.
2: Pedro, não digas isso.
0: Oh, Joana, ontem dissemos
2: bem,
0: aqui uma coisa
2: estás,
0: qualquer.
2: Tu hoje estás endiabrado.
0: Ontem dissemos aqui uma coisa qualquer onde usámos a palavra xixi.
2: Sim.
0: E as pessoas. Usámos, já não me lembro do que é que foi. Foi alguma coisa. Ah, foi apanhar. Imagina, um amigo meu foi apanhado a fazer xixi num parque de estacionamento.
2: Sim, sim.
0: Pronto. E nós dissemos isso e o WhatsApp: xixi, xixi, xixi, xixi, xixi. Juro, as pessoas adoram isso.
2: Mas, olha, mas, por exemplo, rabo eu acho que é mais ok. Mas rabo eu acho que é porque é uma coisa que poucas vezes se vê e também poucas vezes se fala.
0: Opa, já. Yeah. E por a palavra exemplo, é super imenso, engraçada.
2: Tu falas da cara, falas dos olhos, sim, falas das mãos. Rabo
0: falas
2: não pouco, se fala.
0: E a palavra rabo é. É muito aquilo que
2: a
0: é.
2: A palavra rabo é muito saltitona.
0: Sim, é muito saltitona, é muito saltitona, é muito boa. Entretanto, vamos aqui a uma ronda de trivias. O Rui mandou-nos uma mensagem a dizer: os caracóis podem viver até 3 anos a dormir para sobreviver a uma seca. Yeah. Ou seja, eles podem estar 3 anos a dormir.
2: Tipo hibernação.
0: Yeah, para sobreviver a uma seca. A Sofia mandou-nos uma que eu gostei e fui verificar e é a mesma verdade. Os koalas possuem impressões digitais tão parecidas com as humanas que já confundiram investigadores em crimes. Isto é impressionante.
2: E tem clamídia. O que é que foi?
0: Vamos aos anúncios.
2: Não sabias.
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16: Hey, e entretanto, eu e a Joana recebemos aqui um update do nosso 911-911-978 em relação aos koalas. Vamos ouvir.
17: Bom dia, maltinha. Catarina, achei muito curioso dizeres que os koalas...
16: Só dizer uma coisa, a minha amiga chama-se Joana, ok? Não se chama Catarina, pronto.
17: Catarina, achei muito curioso dizeres que os koalas têm clamídia, porque é exatamente por causa disso que nós também temos clamídia.
18: Sim.
17: Todos... É uma boa curiosidade ou não?
18: Todas as doenças, como clamídia e essas por aí adiante que não são...
16: Vem dos
18: animais? Os seres humanos terem, sim.
16: Ah, é?
18: É.
16: Não fazia ideia, uau. Não fazia ideia que a clamídia vinha das koalas, por acaso. Mas eu acho
18: não,
16: que é um bom trilho.
18: E as gonorreias e não sei o quê. Isso é porque um homem teve com esses animais. Enfim, passando à frente. Novidades, não há.
16: Não, obrigado.
18: Nada. Informações. A jornalista ainda não chegou, mas daqui a nada mais notícias.
16: Olha, tenho aqui outra. O Nelson mandou-nos uma a dizer: vocês sabiam que o fruto kiwi não vem de uma árvore, mas sim de uma trepadeira? Abraço. Eu não fazia ideia.
18: Uau.
16: Yeah, vem de uma trepadeira em vez de uma árvore. E recebemos uma que eu gostei muito, que foi da Sónia. Eu ainda não fui verificar. Nós vamos à Magazine e depois da Magazine eu vou verificar. Mas a Sónia disse-nos que na Finlândia existem mais saunas do que carros particulares. Eu não sei o que é que significa carros particulares. É os carros das pessoas, não contam os TVDEs. Não sei o que é que está encaixado... Encaixado? Certo? Encaixado?
18: Sim, sim, sim.
16: Nos carros particulares. Olha, a Mariana Serrano está aqui, portanto ela vai explicar. Boa! Vem Mariana, vem ao microfone.
19: Então, basicamente, os carros particulares são carros que sejam detidos por pessoas.
16: Okay.
19: Não conta carros que sejam de empresa.
16: Que são ou TVDs, para o dar ou assim.
19: Sim, ou, por exemplo, há empresas que dão carros às pessoas.
16: Esses carros não contam?
19: Esses carros não contam porque não são considerados carros particulares.
16: Ah, ok. Mesmo assim, é um dado chocante. A Finlândia ter mais carros particulares do que saunas. Aliás, tem mais saunas do que carros particulares.
19: Sim. Isso não te consigo confirmar. Só se conseguia dar esta definição. Foi só isto que eu vim aqui fazer.
16: Olha, mas Mariana, já que estás aqui, se calhar podemos ir à Magazine ou não?
19: Podemos.
16: Podemos?
19: Deixa-me então, pôr os fones.
16: Oh, Mariana, Mariana, estás mais do que à vontade, pronta. Porque eu sei que tu não estavas preparada, ok? Vamos ao magazine?
19: Força.
16: Vamos a isso.
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16: Desculpem, agora sim, vamos ao magazine. Magazine.
19: 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Na próxima semana o combustível volta a subir, o gasóleo aumenta 8 cêntimos e meio por litro e a gasolina sobe 6 cêntimos e meio, segundo os valores avançados pelo Contas Poupança. Estes preços são ainda sem o desconto no imposto sobre produtos petrolíferos. As temperaturas vão subir, começa já hoje, com as máximas a poderem chegar aos 32 graus em Santarém. A maior subida será, no entanto, a partir de amanhã, sábado. Podes contar com mais 8 graus em algumas regiões. Hoje, 20 concelhos dos distritos de Viseu, Guarda, Coimbra, Castelo Branco, Santarém, Porto Alegre e Faro estão em perigo máximo de incêndio rural. Foi encontrada uma nova espécie de felino selvagem. É a primeira vez em mais de um século. Chama-se leopardo tilcaio ou gato tilcaio. Foi encontrado na Bolívia. Tem 46 centímetros da cabeça à cauda e pesa cerca de 1,4 kg, ou seja, menos do que um gato doméstico comum. Em boa verdade, aquilo que encontraram é um leopardo em tamanho de gato.
16: Oh.
19: É muito querido, vale a pena ir ver.
16: Podes repetir o nome? Leopardo?
19: Gato tilcaio. T-I-L-C-A-Y-O.
16: Ok, Y-O. Deixa eu ver.
19: E é muito pequenino.
16: Oh,
19: tem um ar muito
16: coisa
19: fofinho,
16: tão querida.
19: Com as orelhas redondinhas.
16: Yeah, é muito querido, é muito querido.
19: E depois
16: uau,
19: é um leopardo em tamanho pequenino.
16: Isto dá vontade de ter em casa?
19: É, mas ele deve caçar.
16: Yeah, ele deve caçar, não deve ser fixe de ter em casa. Sim, sim, sim, sim, não é, não é assim.
19: Os gatos domésticos também caçam e às vezes trazem ratos e coisas do,
16: pois
19: do
16: é,
19: género.
16: Verdade.
19: Mas eu sou uma pessoa de cães, por isso não sei.
16: Percebo. Olha, entretanto, fui verificar e de facto, sim, existem mais saunas do que carros particulares. Há cerca de 3,3 milhões de saunas.
19: Porque é uma prática bastante comum.
16: Yeah.
19: Mas isso conta saunas particulares e as públicas,
16: sim,
19: certo?
16: Conta, okay, todas as saunas do país, as que estão em empresas, tudo e mais alguma coisa, as que estão em ginásios e pronto, e os carros particulares são menos, são cerca de 2 milhões. Portanto, sim, de facto, é verdade, a nossa ouvinte tinha razão e vão ver a foto do leopardo, do gato tilcaio, porque é o leopardo mais querido e o gato mais querido ao mesmo tempo que eu já vi em toda a minha vida. Mariana, nós já... Ah, ainda nos vemos mais uma vez às 9h50.
19: Sim, yay! Eu trouxe animais mais cedo hoje. Desculpa.
16: Boa, então vemos-nos depois. Até já, Mariana. Entretanto, é MC Tuto e Grelo em do job aqui a tocar na tua Cidade FM. Vai tocar Yugo e Solto com Jamiakan Bam Bam e Plutónio Interestelar.

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2: Pedro Sampaio, Consequência Feiticeira, aqui a tocar na tua cidade FM. O meu nome é Pedro Góias, comigo Joana Miranda. E no nosso 911-911-978 há muitos updates. E há, temos updates para caraças no nosso 911-911-978. Muita gente a cantar, só vale do meio campo quando toca a Bambam aqui no nosso WhatsApp do Só Vale do Meio Campo. Aliás, temos áudio disso, olha.
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2: E pessoas a mandar só o áudio.
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2: Ia dizer só vale do meio campo, pessoal. E é verdade, faz sempre lembrar só vale do meio campo. Eu fui à casa de banho, estava no corredor e ouvi a música e estava a pensar só vale do meio campo. Portanto, já. Yeah. E muitas pessoas, eu sinto que nós, à medida que as músicas vão tocando aqui na cidade FM, nós vamos patenteando coisas em certas músicas.
4: Sim,
2: por exemplo,
4: no swim.
2: Agora, começaram-nos a mandar aqui cozinheiro faz comida, porque estava a tocar o Sequência Feiticeira do Feiticeira faz feitiço. E eu sinto que nós, à medida do tempo, lembro-me que nós tivemos uma altura em que tocava uma música que era o Oh Garoto, Eu Quero Você Só Para Mim. E no final da música faziam tu que tu. E eu, tu e o Arthur, sempre que essa música tocava.
4: Essa música nunca mais deu.
2: Entretanto, nunca mais tocou. Mas se voltar a tocar, nós estamos aqui. Que é sempre que essa música dava, nós fazíamos tu que tu no final da música. E nós vamos patenteando pequenas brincadeiras nas músicas. E as pessoas adoram essas brincadeiras. Portanto, está tudo certo. Temos muitos tríveis no nosso 911-911-978 e tivemos aqui um que foi da Rita, que nos mandou beijos gordos às 5 da manhã e veio justificar-se 4 horas depois e também nos deu um pequeno trívio. Vamos ouvir.
5: Bom dia!
2: Bom dia, Rita!
5: Beijinhos gordos são beijinhos... São beijinhos com sumo, com intenção, com sentimento.
2: E acertamos.
5: Bom, foi só uma parte, peço desculpa. Vocês sabem porque é que o metro em Lisboa corre ao contrário?
2: Não faço
5: sentido
2: ideia.
5: Do tráfico.
2: Eu nem fazia Eu nem fazia ideia que corria ao contrário, desde já.
5: Porque foi construído pelos ingleses. Beijinhos!
4: Mas é que ele tem duas vias.
2: Exatamente, mas estão trocadas. E eu nunca tinha reparado nisso. Corre ao contrário do que se vive cá em cima na terra dos carros. Eu nunca tinha sequer pensado nisso na minha vida. Nunca me tinha ocorrido.
4: Sim, tipo, o que vai para a direita está a ir do lado esquerdo e o que vai para a esquerda está a ir
2: do lado direito. Exatamente. E é ao contrário do que se vive cá em cima no sol. Mas eu não fazia ideia.
4: Olha, grande trivia.
2: Olha,
4: vou dizer essa tanta
2: Eu sempre que estiver no metro. Por acaso, é que esta aqui, Rita, tu acertaste em cheio naquilo que nós estamos à procura. Esta aqui é mesmo daquelas que, se tu estiveres no metro, vais dizer, porque nenhum amigo teu se apercebeu nunca na vida. Portanto, é perfeita. Rita, tu acertaste perfeitamente. Nós vamos ouvir o resto dos trivias já a seguir e hoje temos Acorda para Isto e temos Adormece para Isto. Nós explicamos mais tarde o que é.
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2: Entretanto, Mizzy Mal, Slow J, G-Sun em Champions League aqui a tocar na tua cidade FM. Vamos a isso.

0: Wonder Johnny Plutónio, 25 de Abril aqui a tocar na tua cidade FM. O meu nome é Pedro Góias, comigo a minha colega, a minha compadre Joana Miranda, aqui na telefonia Cidade FM. A Joana que não consegue tirar os fones e meteu-os na cabeça para
1: já
0: falar.
1: Já consegui.
0: Já conseguiu. Entretanto, Joana, olha, temos de parar com uma coisa que vai muito parar depois ao nosso 911-911-978. As pessoas depois começam a ouvir coisas em músicas e a dizer tipo, ele está a dizer Saddam, olha, ouçam lá bem. Eu nem sei em que música que é. E mandam-nos muitas mensagens. Vejam lá se ele não está a dizer bombeiro. E mensagens deste género também.
1: Mas têm de dizer qual é a música.
2: Isso faz lembrar a música dos Black Eyed Peas, que parece que ele diz que quer um Kit Kat.
0: Eu já nem sei.
1: Ah, quero um Kit Kat.
0: Ah!
1: Quero o Kit Kat.
0: Por acaso, olha, a seguir vou buscar essa música.
1: Olha, agora até
0: teve razão.
1: Olha,
0: e dão-nos um bocadinho de trivia, disse-nos isto também.
2: O comboio da linha de Cascais é exatamente igual.
0: Isto relativamente ao trivia do metro.
1: Eu desde que conheci, ele também tem assim um bocadinho de problema com os L's. Eu acho isto a coisa mais fofa.
0: O quê? Ter problemas com os L's?
1: Sim, eu acho que é a coisa.
0: Tudo que dá para ter todos os problemas da fala.
1: A linha de Cascais.
0: A linha de Cascais.
1: Foi a coisa mais fofa. Eu adoro ver homens que têm.
0: Que têm estas fragilidades na voz.
1: Fragilidades.
0: Olha, Joana, fico muito contente. Ainda bem que a minha fragilidade serve
1: muito
0: para te emocionar um bocadinho.
1: Sim.
0: O Eurico estava a falar. Eurico Mel. Estava a falar sobre a linha de Cascais porque o metro é assim também, ou seja, é ao contrário, é o que estávamos a falar há bocado. Aquele pequeno trivial, pequeno facto que a Rita nos deu. Entretanto, o Filipe deu-nos um facto também, só que o áudio ouve-se muito baixinho, eu vou tentar reproduzi-lo e vemos se conseguimos ouvir. Mas é a origem da palavra canguru.
3: Já que vocês gostam muito de animais, vocês sabem a origem da palavra canguru?
1: Não
0: sabemos.
3: Canguru. Então, quando lá o pessoal supostamente descobriu as Austrálias e viram os cangurus pela primeira vez, lá por meio de gestos e tudo, falaram com os aborígenes e perguntaram às pessoas como é que aquele animal se chamava. Eles disseram canguru, que quer dizer eu não sei. Portanto, o nome do animal é eu não sei.
0: Fui verificar.
1: Mas isso é verdade?
0: Fui verificar, é de facto verdade. Eles responderam canguru, que é, eu não sei, na língua deles, na altura os nativos australianos, sim. E pronto, e ficou a palavra canguru, que significa eu não sei. É mesmo o significado da palavra. Olha, Joana, conhecimento, é muito interessante.
1: Ok.
0: Entretanto, Dua Lipa com I Don't Give a Fuck, que ia tocar na tua cidade FM. Vai tocar também Anthrax com Golden, vamos aí.

0: Carol G, Ansiante Souber a Conhecida, aqui a tocar na tua cidade FM. O meu nome é Pedro Góis, comigo Joana Miranda. E hoje, sim, estamos a falar sobre pequenos trivias. Trivias onde, que podes usar em convívios, em jantares, onde tu quiseres, estás com um amigo na rua. Até agora, o melhor é de longe da Rita sobre o metro.
1: Yeah.
0: É o trivia mais útil. Mas recebemos muitos. O Rui mandou-nos dois, disse: bom dia, cidade. Aquilo que precisamos para viver é aquilo que nos está a matar lentamente. O oxigênio é responsável por oxidar as nossas células. Uma ironia da biologia. Yeah, isto é uma das teorias. Mas se falar recorrentemente desta teoria, isto é uma das teorias mais conhecidas. Supostamente o nosso envelhecimento deve-se ao oxigênio.
1: Ah, pois, à pele oxigenada. Yeah. Por isso é que tens de tomar. São os radicais livres e não sei o que. Tens de tomar. Como é que se diz? Antioxidantes.
0: Antioxidantes, pronto. Exatamente. Tipo, olha, por exemplo, o tomate é um antioxidante.
1: Sim.
0: Diz quem come muito tomate.
1: Os frutos vermelhos são antioxidantes. Velho.
0: Exatamente. E ele lembrou-se outra: a população mundial, ou seja, todos os seres humanos, cabem em Los Angeles.
1: Ah!
0: Yeah. Há um estudo que diz que cabemos todos em Los Angeles. Se tentarmos, conseguimos.
1: Ok, ok.
0: Não fazia ideia, mas é fixe, é? Pá, podemos tentar e cabíamos todos lá. Entretanto, mais uma é de... Chama-se Dilucho.
1: Portanto, Dilucho!
0: Olha que família tão bonita. Eu às vezes vou abrindo as fotos no WhatsApp e vou vendo as famílias e não sei o que, e fico: ah, uau, queridos, casaram nesta altura, que giro. E vou vendo as mensagens ao mesmo tempo. A mensagem diz: bom dia, malta, vocês sabiam que o nome All Blacks, da seleção de rugby da Nova Zelândia, teve origem num erro de impressão de uma notícia de jornal? A designação deveria ter sido All Blacks, por parecerem todos a jogar na posição de trás, em linhas atrasadas. E a cor do equipamento acabou por gerar uma confusão e eles acabaram por ficar All Blacks, e por isso é que têm os equipamentos todos agora pretos.
1: Yeah, eu adoro nomes que são sem querer, tipo o teu.
0: Yeah, o meu é sem querer.
1: Eu era suposto
0: ser góis,
1: yeah.
0: Toda a minha família é góis, e entretanto chegaram ao meu avô e meteram um A sem querer. Pronto,
1: yeah,
0: então
1: chico.
0: O meu avô, o meu pai, eu e as minhas irmãs somos góias, e o resto da família toda é góis. Pronto,
1: isso é muito giro.
0: Yeah, é fixe, e eu até gosto mais deste.
1: Eu também.
0: Eu gosto mais de góias, tem mais personalidade do que góis.
1: Tem, muito mais.
0: Góis é...
1: Já existe
0: muito e não sei o quê, não é tão fixe. Olhem, eu gostei muito de fazer esta ronda de trivias.
1: Eu adoro trivias.
0: Nós, para a semana, na próxima quinta-feira, vamos voltar com a nossa ronda rápida de trivias.
1: Já com o Arthur.
0: O Arthur também deve trazer uns bons trivias de bolso.
1: Uhum.
0: Hoje, também já temos coisas fixes planeadas. Temos um acorda para isto e um... Podemos chamar
1: adormece para isto
0: ou adormece para aquilo. É o acorda para isto e o adormece para aquilo.
1: Boa,
0: pode ser?
1: Boa,
0: então pronto,
1: okay.
0: Vamos ter o nosso acorda para isto a partir das 10 e o nosso adormece para aquilo, que é basicamente uma desrecomendação para o teu fim de semana. Por agora, Chico da Tina e a Lucas Maia. É a última dança, mais um sucesso aqui a tocar na tua cidade FM. Eu e a Joana já voltamos. Vais ter muito boa música, vais ter SZA com Kill Bill, é ótimo. E vais também ter BTS em Swam. É só se quiseres.
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4: Malta, eu não quis enganar ninguém, ok? Eu não queria mesmo enganar ninguém. Vai tocar Chico da Tina e Lucas Maia com a Última Dança. E
5: mentiste,
4: é mesmo tocar.
5: Às pessoas.
4: Eu não menti às pessoas, não era para as pessoas ouvirem anúncios, eu juro por tudo. Eu sem querer cliquei no botão e a música passou. Agora sim, Chico da Tina e Lucas Maia com a Última Dança aqui a tocar na tua Cidade FM. Vamos a isso.

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I just wanna dive. I Just Wanna Dive, BTS, Swim, aqui a tocar na tua cidade FM. O meu nome é Pedro Góis e já alguma vez olhaste para um animal e pensaste: este poderia ser eu? 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

0: O Tony com Somos Iguais aqui a tocar na tua Cidade FM. O meu nome é Pedro Góis, comigo Joana Miranda e à minha frente já tenho Mariana Serrano para a última magazine de sempre.
1: Mariana Tirrani,
0: só comigo e com a Joana. Mariana,
2: pode não
0: estás
2: ser
0: triste?
2: De sempre, não precisamos ser dramáticos.
0: Não, mas comigo.
2: Mas eu tenho saudades do Arthur.
1: Eu também.
0: Olha, parem com isso, ok? Parem com isso, agora estou cá.
1: Tu estás a fazer um ótimo trabalho.
2: Mas tu continuas cá quando o Arthur voltar.
3: Eu já disse que estou.
2: Se posso
3: caiu.
2: Ficar com os dois.
0: Mariana, não podes ter os dois. Ou escolhes um. Vamos ao magazine. Vamos a isso.
2: Magazine. Começa por esta hora a ser debatido no Parlamento. O aumento do custo de vida foi marcado pelo PS, que defende que o governo tem de tomar medidas. Os socialistas querem travar o aumento do preço dos combustíveis, do cabaz alimentar e das prestações ao banco. Na próxima semana, o preço dos combustíveis vai subir e muito. Pode chegar ao preço mais alto de sempre. O gasóleo deve subir 8,5 cêntimos por litro e a gasolina 6,5 cêntimos. São estimativas do site Contas Poupança, sem ter ainda o desconto no ISP. Foram encontradas pegadas em Marte.
0: Bora!
2: Ninguém sabe porquê, nem de quem. O robô Curiosity da NASA anda em Marte desde 2012, já mandou para a Terra algumas 700 mil fotos e mais recentemente tem os cientistas completamente às voltas porque encontraram umas covas que parecem quase pequenas pegadas com uns centímetros de largura perto do Monte Sharp, uma montanha gigante que está em Marte. A cientista Michelle Miniti, da equipa da NASA, diz que Marte continua a surpreendê-las depois de 14 anos. Já sabe que não foi ninguém nem nada a pisar ali. Isso está descartado, mas ninguém sabe como é que se formou. Por isso, a investigação continua e para já sabem só que apareceram umas crateras num sítio onde não existia nada.
0: Ok, eu estou a ver, parece mesmo uma pegada, parece de elefante, mas isto é só um buraco, não é?
2: É redondo. É possível que possa só
0: isto
2: ser,
0: é só,
2: por exemplo,
0: pá,
2: o vento...
0: Caiu aqui uma pedra e pronto, e fez isto, não é?
2: Completamente, sim.
0: Yeah. Olha, Mariana, eu adorei as últimas três notícias de cada magazine. Foram perfeitas. Muito obrigado.
1: A Mariana faz sempre assim, a última é sempre a melhor.
0: Sim, diz-nos que os preços do combustível vão subir, faleceram não sei quantas pessoas num sítio qualquer do país
1: e depois a última é uma
0: e a última é sempre uma pegada em Marte. Mariana, muito obrigado, vemos-nos para a semana, mas eu já vou estar ali.
2: Pronto.
0: Está bem?
2: Mais próximo de mim.
0: Sim, mais próximo de ti. E olha, bom ponto de vista. Obrigado, Mariana, gostei. Entretanto, Bad Bunny com Debbie tirar umas fotos aqui a tocar na tua Cidade FM. Vai tocar também Benson Boone com Beautiful Things e Pedro Sampaio em jet ski. Hoje, Joana, já voltamos. Vamos a isso.

0: Sozinhos em Pôr do Sol aqui a tocar na tua cidade FM. O meu nome é Pedro Góias, comigo Joana Miranda. E há pouco falávamos de uma música dos Black Eyed Peas que dizia, Joana, lembra-me o que é que eles diziam? Era sobre
1: Kit Kat.
0: Quero um Kit Kat, eu fui buscar a música. E temos de falar do Show Me The Money, portanto vamos falar do Show Me The Money com esta música. Todos os dias escolhemos uma nova e vai ser esta. Chama-se Boom Boom Pow.
1: Aqui tenho saudades da Jessie J.
0: Percebo. Olha, lembras quando tivemos aqui um momento, momentos mais insólitos da Jessie J. E sim, cada um trouxe um momento da Jessie J. É. Muito fixe. 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
0: Cidade.fm.
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0: Ganda banger, pá. Já não viste há muito tempo.
1: A Fergie tem tanta graça.
0: São os aço, mas entretanto temos que ir à música a sério que toca aqui. É Ray, com o F. Mahasman aqui a tocar na tua cidade FM.

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E acaba aceitando o homem que tem televisão. Acaba assistindo a visão na televisão.

0: Richie Campbell e Plutónio em Céu à Via aqui a tocar na tua cidade FM. O meu nome é Pedro Góis, comigo Joana Miranda. E já a seguir vamos ter o nosso momento Acorda para Isto.
1: Ai, não metas essa música erudita.
0: Porquê? Não é muito bom o teu?
1: Eu vou recomendar um reality show esta semana.
0: Mas pode ser um reality show com esta música também. É um bocado pastilha elástica o teu reality show.
1: É um bocadinho pastilha elástica.
0: Tá bem, então já escolhi outra trilha. Mas vamos ter o nosso Acorda para Isto.
1: Também não podemos estar sempre a falar de cultura.
0: Sim, é verdade. Vamos ter o nosso Acorda para Isto, mas vamos ter o nosso Adormece para Aquilo. Uhum. A nova rubrica de sexta-feira que eu e a Joana criámos. Pode só durar uma semana, que é esta, mas basicamente nós vamos-te recomendar uma coisa para o teu fim de semana.
1: Sim.
0: Pode ser um conteúdo de cultura, pode ser o que nós quisermos, não é? Sim. Eu vou-te recomendar um prato. Okay. Tu sabes o que é que vais-te recomendar ainda?
1: Ainda estou a pensar.
0: Ok, pronto, vai ser já a seguir. Entretanto, vamos ouvir Taylor Swift com The Fear of Ophelia e já voltamos ao nosso Acorda para Isto.

0: Taylor Swift com The Fair of a Feeling aqui a tocar na tua cidade FM. O meu nome é Pedro Góias e vamos ao nosso momento. Acorda para isto. Olha, na verdade, esta música nem sequer é adequada, nem ao teu, nem ao meu hoje, porque a minha recomendação é um artista que eu descobri ontem através da rede social TikTok. É um artista que tem 500 ouvintes mensais.
1: Tu vais recomendar primeiro?
0: Não, recomendar.
1: Ah, ok. Recomendar.
0: É um artista que eu descobri ontem através da rede TikTok e lançou uma música chamada Turned Up Little Toady.
1: Okay.
0: Pronto, o artista chama-se Daikiri. Basicamente é um artista independente de hip-hop e rap português underground.
1: Okay.
0: Ele produz as coisas dele, ainda está nessa fase de processo. Escreve as suas letras, produz, capta, é ele que faz um bocado tudo. Tem muitas músicas, Tereré, Mona Lisa, Barcelona, Miss Arquiteta. Fui ouvir alguns dos shows dele, tem 500 ouvintes mensais. E esta música apareceu-me ontem no TikTok e eu fiquei viciado. A música saiu hoje à meia-noite. Atenção, tem algumas asneiras.
1: Epá, é a música, é o quê?
0: É a música.
1: É arte.
0: Eu gostei muito da música. É uma vibe meio plug. Eu gostei. É catchy. Entra, sabes,
1: que idade é que ele tem?
0: Não sei, alguma coisa entre 20 e 25, diria eu.
1: Okay.
0: Há de ter as minhas idades. Eu gostei. É uma vibe tranquila, sabes?
2: A minha ex está com merdas again. Foda-se, cala, já me deste enough traumas. Na minha cabeça a voz, elas têm falas. Ultimamente só dizem mata. Eu estou lutando com a
1: eu acho que sei quem é. Ou é o miúdo que parece o Nervo?
0: É o miúdo que parece o Nervo, exatamente. Ele parece o Nervo, comentou imenso.
1: Mas ele já faz música há imenso tempo.
0: Ele tem músicas antigas, Angelina, 420 Freestyle, Caro Croa. É muito fixe, chama-se Daikiri. Curti bué de ouvi-lo. Ontem ouvi quase todas as músicas dele. Ele tem um EP, ouvi também esse EP, chamava-se Angelina, o EP. E é a minha recomendação desta sexta-feira. Foi fixe. Já não ouvia um artista underground há muito tempo e espero que ele cresça, porque eu adoro quando eles começam a crescer e a dar concertos cada vez maiores e eu posso ir a todos os concertos. Portanto, muito nice. Daikiri é a minha recomendação desta sexta-feira. Joana, qual é que é a tua?
1: A minha recomendação, eu estou viciada, tem ajudado muito a relaxar a minha cabeça para adormecer. Earl Meets World é a nova série,
0: vou ver o nome.
1: Reality show de Alex Earl, que é uma das maiores influências.

0: É muito divertida, mas também muito querida. E tem agora um reality show que eu acho que é as Kardashians 2.0, porque está na atualidade com TikTok, com coisas do.
1: Faz falta.
0: Sim, de hoje em dia. Epá, e está a ser um dos meus reality shows favoritos de agora.
1: Nice, boa recomendação. Portanto, a tua recomendação é.
0: Earl Meets World, que é Alex Earl. Pelo mundo, na Netflix.
1: Boa, e a minha recomendação é Daikiri, um artista de rap underground português, para levares para o teu fim de semana. Por agora, toca Wiz the MC.
0: Então e a desrecomendação?
1: Calma, isso é a seguir. Já vamos a seguir. A seguir temos o nosso Adormece para Aquilo. Hoje foi o Acorda para Isto e o Adormece para Aquilo. Já vamos

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0: Ritmo, Black Eyed Peas e J Balvin aqui a tocar na tua cidade FM. Ritmo, aqui a tocar na tua cidade FM. O meu nome é Pedro Góis, comigo Joana Miranda. E há pouco tivemos o Acorda para Isto. Por isso agora temos o Adormece para Aquilo. Joana, posso começar?
1: Podes,
0: há bocado. Então, eu tenho uma desrecomendação para o teu fim de semana. Eu quero te recomendar Get Ready With Me. E porquê é que eu quero desrecomendar isto? Desculpem, estou-me a engasgar um bocadinho porque é muito difícil para mim dizer Get Ready With Me. Eu gostava que esta trend acabasse. Acho que já está demasiado, já estamos a esticar muito, já não estou a ver nada novo. Percebo, Get Ready With Me, se for para ir ao funeral do meu bisavô, ainda me dá para rir um bocadinho. Agora, se for só um normal a dizerem Get Ready With Me enquanto conta a história que passei agora em Sevilha, e depois não conta a história, então só a arranjar, já deu. Para mim, tipo, é uma trend que está a durar há demasiado tempo.
1: Get ready with me para ir trabalhar, get ready with me para ir ao evento, não sei o quê. É chato, já se viu.
0: Se vocês estão a ver uma, passem à frente, porque isto tem que acabar. E nós, cada vez que damos visualizações, estamos a fazer parte do problema. Portanto, a minha desrecomendação deste fim de semana, e que espero que bem para a vida, é Get Ready With Me. Vejam, passam à frente. Logo, aparece na vossa For You deslizar. Porque eu não consigo mesmo ver mais nenhum, não é interessante. Não é diferente, não é inovador, não é nada fixe.
1: Pá, e há um problema nos Get Ready With Me, que tem de acabar também, que são as bocas que se fazem a fazer Get Ready With Me. Aquela boca de
0: pato.
1: Nem é de pato, é tipo de... Como é que se chama aquele peixe que eu estou sempre a chamar? Besugo.
0: Ah, de besugo.
1: Ficam com um cara de besugo, assim.
0: É verdade, é verdade.
1: Não sei, e há pose, é estranho, são todas iguais.
0: É
1: sinistro.
0: Este é o meu adormece para aquilo. Joana, o teu?
1: O meu adormece é o FOMO do Drake. Ele lançou agora no YouTube um filme de 40 minutos.
0: Mini filme.
1: Com várias músicas lá dentro. E eu queria pedir uma coisa ao Drake, que é... Fica sossegado um bocado.
0: Eu gostava também.
1: Toda a gente está a ficar com Drake fatigue. Nós precisamos de espaço. As relações não funcionam com este sufoco.
0: Não dá.
1: Tu sejas o melhor do mundo, tu estás a retirar a necessidade e a saudade que temos de te ouvir, de ver as tuas coisas, e é sempre... Opá, com mulheres diferentes e saltos altos
0: E ele lançou 3 álbuns no mesmo dia e já está a meter novas músicas no filme.
1: Deixa-me em paz!
0: É tipo, para de fazer música um bocadinho.
1: Leave us alone!
0: Ele tem tantos sons, ele tem tanta música.
1: Opá, arranja
0: música.
1: Uma família, vai descascar uma maçã para o teu filho, faz qualquer coisa!
0: Percebo perfeitamente. O Drake está maluco a lançar músicas nos últimos anos, então tem sido uma loucura.
1: Olha, vai levar as paredes com lexívia, faz qualquer coisa em tua casa.
0: Andar de bicicleta, Drake, mudar um bocadinho numa praia,
1: aprende uma nova língua,
0: viajar, aprender uma nova língua.
1: Instala o Duolingo,
0: qualquer coisa, Drake.
1: Deixa-nos em paz um
0: bocado. Vê uma série. É que nós temos, eu não sei quantas músicas é que achas que tem o Drake. Vou perguntar aqui.
1: Não só, são milhares delas. Mas isto é uma perseguição pública.
0: Quantas músicas tem Drake a contar com Fitch? Eu acho que deve passar dos 400.
1: Ah, claro que passa.
0: Entre 400 e 500 músicas.
1: É muito.
0: É completamente surreal. É completamente surreal.
1: Mas também só assim é que se chega aos hits. Tu não consegues fazer, tipo, vou fazer 5 músicas que são hits e são as únicas que fizeste
0: na vida.
1: Tens que fazer imensos para vários irem para os top billboards. Mas
0: ele está em 2000 créditos de música.
1: Mas ele tem vida de pessoa que não é amada, meu.
0: Pois é verdade. É o que é verdade. É toda a verdade. Portanto, é o nosso adormece. É toda a verdade aqui na tua cidade, FM. Portanto, é o nosso adormece para aquilo. O meu Get Ready With Me e o da Joana.
1: Ele a dançar a fazer o scuba no vídeo, é mesmo. Tens 40 anos. Tens 40 anos, pá. E um filho.
0: É um homem crescido, by the way.
1: É um homem. Ok, os adultos também têm direito a divertir-se. Mas o Drake não.
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Olivia Dean e Man I Need aqui a tocar na tua cidade FM. O meu nome é Pedro Góes, comigo Joana Miranda. 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Vamos agora à música, é DJ Telly e Wet Bad Gang em álcool e prazer. Vamos a isso.

0: Neni com Tequila aqui a tocar Neni. Na tua Cidade FM. O meu nome é Pedro Góias, comigo Joana Miranda. E Joana?
1: Oh meu Deus, não, chegou ao fim.
0: É o fim, é o fim.
1: Da coboiada.
0: É o fim da coboiada. Este foi o Acorda. Foram duas semanas muito fixe sem o Arthur. Mas segunda-feira o trio está reunido. Sou eu, tu.
1: Aí, vamos andar aqui mais a bater continência, vais ver.
0: Vai ser bué da série.
1: Imagina que ele agora que ele chegava das férias e estava mesmo chiladão.
0: Tipo, malta, bora dizer as neiras e ser radicais.
1: Bora não seguir nada do alinhamento que estivemos a escrever.
0: Montássemos uma pista de skate, um off-pipe aqui dentro do estúdio. Imagina, não, mas o Arthur connosco também está sempre bem divertido.
1: Sim.
0: Tem mais regras porque ele já faz isto há mais tempo. Sim. Faz parte, Joana.
1: É o
0: faz
1: quê? Ele é de outra geração da rádio.
0: A experiência manda às vezes, sabe,
1: sim,
0: Joana?
1: Sim, sim.
0: Ele é de outra geração
1: ele
0: da rádio.
1: Ele vem com a sua bengala na segunda-feira.
0: Mas estou com muita saudade, só quero que o Arthur volte. Vai ser muito fixe. Nós fazemos de companhia com a corda a partir de segunda às 7 da manhã, com o Ganho das 7 até às 11 da manhã. Tchau!
1: Até amanhã não, bom fim de semana.
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0: Bom dia, boa sexta-feira. Pedro Sampaio com Sequência Feiticeira. Já estás com a tua bestie até às 4 da tarde, mas já sabes, só se quiseres. Na próxima hora temos o nosso shot de música, hoje sobre Miley Cyrus. Por isso mesmo, não saias daí. Me passou no Daily agora.

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Sou até não de dar flores nesta sexta-feira, mas aquilo que eu te posso dar é o nosso shot de música que chega já a seguir, à altura do dia em que te dou muitos fun facts musicais. E desta vez vamos falar sobre o 10º álbum de estúdio de Miley Cyrus, que saiu hoje, Bass Persuades. É ficares desse lado.

0: Os do Alentejo à toa, Luís Trigacheiro e Bubas Espinho. É tu na tua, vamos então ao nosso shot de música.
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0: O nosso shot de música de hoje é dedicado a Miley Cyrus, isto porque esta menina lançou hoje o seu 10º álbum de estúdio. Ora bem, tenho a dizer que não é dos meus favoritos, mas hoje de manhã acordei às 7 da manhã, a primeira coisa que fiz foi ouvir este álbum para poder comentar aqui contigo e dar-te também o meu feedback. Ora bem, são 10 canções, o álbum tem na totalidade a duração de 37 minutos, portanto hoje já podes ouvir quando estiveres a fazer as tuas tarefas domésticas ou a fazer exercício físico, porque é um álbum que tem bastante eletrónica. Também tem músicas mais calminhas, mas é um álbum que é fixe para estares a fazer coisas mais animadas. Ora, pois bem, tenho 3 canções favoritas, para além da que já tinha saído, Bass Persuade, que tem uma vibe mais eletrónica, muito Madonna, Britney Spears. Há outras 2 canções que eu adorei. A Let's Get Married, porque adorei ouvir. Claramente que vemos aqui a Miley Cyrus numa fase muito apaixonada da vida dela, e por isso vais gostar desta a canção, se por acaso estiveres apaixonado e a pensar pôr o anel no dedo de alguém. Mas outra canção que gostei muito também foi a Snow. Portanto, foram assim as minhas favoritas. O álbum fala sobre relações amorosas, fala sobre religião, fala sobre, sei lá, saúde mental. Está um álbum fixe. Eu diria, dava tipo um 6.8, 7 de 10, pronto. Não é o meu álbum favorito da artista, está bacana, está fixe, bem produzido, mas Something Beautiful do ano passado é muito melhor. É a minha opinião sincera, gostei muito mais, portanto, vai ouvir porque está um bom álbum, mas não está tipo um uau de álbum, mas olha, gostei muito, portanto vai ouvir, é só isto que eu tenho para dizer. Ah, entretanto, existe uma polémica de Miley Cyrus com os seus fãs e é já a seguir que falo sobre isso, por isso mesmo fica desse lado para contar esta bomboca. A chegar temos o nosso Chico da Tina, não saias daí.
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0: E dedico esta a todas as mulheres guerreiras nesta sexta-feira. Hendrix com Golden, vamos então a mais uma guerreira, a Miley Cyrus.
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0: Hoje Miley Cyrus lança o seu 10º álbum de estúdio, Bass Persuades. Já muita gente está a ouvir. Há pouco dei também já a minha opinião sobre este álbum. Ficas a saber que dei uma pontuação de 6.7 de 10. 7 em 10, vá. Pronto, seguimos a nossa conversa. Os fãs de Miley Cyrus estão um pouco chateados com ela. Isto porque existe um senhor muito bom que faz entrevistas espetaculares sobre música, de seu nome Zayn Lowie, e que entrevistou a Miley Cyrus para falar sobre este álbum. Falou também sobre a Dolly Parton, a primeira entrevista após a morte da sua madrinha, e também sobre espetáculos ao vivo. A Miley afirmou que não vai dar concertos fora da América. Aliás, até vai ficar em sua casa, praticamente. Só vai dar concertos em Hollywood, num espaço que fica a 10 minutos de sua casa. Portanto, ela diz que não se quer estressar, fica muito nervosa com tours, e por isso desta vez não vai fazer isto com o seu álbum. E está tudo bem até aqui. O problema foi a forma como ela disse. Ela disse uma espécie de uma frase do género. Como é que foi que ela disse? Ela disse assim: pelos meus cálculos, eu já sei que os meus fãs vêm viajar até a mim. Pronto, isto caiu mal na internet, está a cair mal nos fãs, porque não está errado ela não querer fazer uma tour fora. Foi uma maneira, como disse, um bocadinho desagradável, mas pronto, Bass Persuade já está cá fora, acho que tens que ouvir obrigatoriamente, é muito, muito cool. E pronto, fica a minha dica também de amiga para este dia de hoje. Muito bem. Ora bem, por falar em shot de música, vamos agora seguir para uma viagem, vamos seguir de viagem com uma canção de David Guetta com Bebe Rexha, que se chama I'm Good Blue, que basicamente é um sample de uma música dos anos 90. Isto é assim, para aquela malta toda que sabe isto do I'm Blue, da Bandimarna. Exatamente, um sample dos Eiffel 65. Muito bem, David Guetta com Bebe Rexha. Tenha uma ótima sexta-feira.

televisão. E acaba aceitando o homem que tem televisão. Acaba assistindo a visão na televisão. Isso, né?

Wet Bad Gang é on e lá. O meu nome é Maria Morango e na próxima hora temos o nosso Tribunal das Amizades, a altura do dia em que te podes queixar e eu, juíza Maria Morango, juntamente com os ouvintes, decidimos se és culpado ou inocente. Portanto, é ficares desse lado. Agora seguimos viagem com os manos Calema.

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Não é nada para esquecer, vizinhos. Olhem lá, há pessoas a casar hoje e amanhã. Que mau exemplo. Depois tenho no Tribunal das Amizades só divórcios e não apetece nada. É já a seguir que arrancamos com as nossas queixas. 911-911-978. Envia a tua. Seguimos viagem com a mais perfeita. É Olivia Dean com Sou Easy.

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1: E continuas com a tua Bessa e Maria Morango até às 4 da tarde. Mas já sabes, só se quiseres, agora para dar início ao nosso Tribunal das Amizades. Hoje quem me enviou uma mensagem foi também uma Maria. Olá Maria, obrigada por teres enviado a tua queixa ao Tribunal. E vamos ler então a mensagem da Maria. Olá Maria, eu preciso de saber se estou a ser dramática ou se tenho razão para estar chateada. Estou com o meu namorado há algum tempo e desde o início nunca fui muito à bola com uma das amigas dele. Nunca aconteceu nada de concreto, mas sempre tive aquela sensação de que havia ali qualquer coisa muito estranha. Estou a ver. No outro dia, estávamos todos juntos numa mesa e ela, a certa altura, deu a entender que já tinha acontecido qualquer coisa entre eles. E eu fiquei tipo, o quê? O que é que se está a passar? E por isso decidi confrontar o meu namorado e perguntei-lhe, e ele acabou por confirmar que antes de estarmos juntos, eles já tinham tido um caso. Ui! Ai! E o pior é que ele nunca me contou. Quando lhe perguntei porquê, disse-me que não achava necessário, porque tinha sido uma coisa sem importância e que aconteceu antes de nós. Mas eu fiquei triste, não por eles terem estado juntos antes de mim, mas porque eu gostava que ele tivesse, que gostava de ter descoberto por ele e não por ela. Agora fico a pensar, se eu nunca tivesse descoberto, ele ia continuar a não me contar. Ajudem-me. Bem, olha Maria, vou-te dar primeiro a minha opinião sobre este tema. Eu acho que passado é passado, e se realmente aquilo não teve significado nenhum, eu acho que, sei lá, o teu namorado também não quis contar porque também é amiga dele e eles têm a amizade deles, e se aquilo está resolvido, eu percebo que ele não te tenha contado, mas não sei, tu já tinhas falado com o teu namorado sobre isto e ele omitiu, e mentiu neste caso, não é? É que ele, neste caso ele omitiu, ele não te quis contar porque para ele não tem significado nenhum, portanto eu não acho que seja assim tão grave, não acho que o teu namorado esteja a ser assim tão culpado quanto ao que tu achas. Eu acho que ele é inocente desta vez, mas pronto, agora já soubeste, é move on. Tens é que perceber se a amiga do teu namorado te falta o respeito ou não, aí é, já é outra história. Bem, já estou a receber mensagens. A Carmo diz o seguinte: por acaso não sei, passado é passado, mas por outro lado, se é uma amiga e estão muitas vezes juntos, eu gostava de ter sabido. Pois malta, 911-911-978, vamos ajudar a Maria neste Tribunal das Amizades. A chegar tens Pedro Sampaio, portanto não saias daí.
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1: Maria Morango contigo até às 4 da tarde e agora continuamos no nosso Tribunal das Amizades. Hoje quem fez a queixa foi a Maria, porque basicamente, resumindo muito rápido, a Maria andava desconfiada de uma amiga do namorado. Achava que havia ali qualquer coisa e veio a descobrir que, entretanto, o namorado já tinha estado com essa amiga e que ele nunca lhe contou. Problema é que ela descobriu num jantar de amigos, ali à mesa, e foi a tal amiga dele que... Pronto, deu a entender isto. A Maria perguntou diretamente ao namorado e depois ele contou-lhe. Pronto, a meu ver, opinião de Maria Morango, eu acho que o namorado está inocente, porque passado é passado e se calhar ele não quis contar porque, sei lá, não queria que a Maria ficasse a achar mal da amiga, se eles estão os dois resolvidos. Não sei, isto é estranho, hein? Eu não consigo dizer muito bem qual é que é a opinião. A Carmo, entretanto, há pouco já nos disse que estava para ela era ok, mas entretanto recebemos aqui uma mensagem da nossa ouvinte Joana e por isso mesmo vamos ouvir a Joana.
2: Olá, cidade.
1: Olá, Joana.
2: Então, se ela sempre desconfiou que havia ali alguma coisa estranha, porque se calhar há um tratamento diferente daquela amiga, não?
1: Ah, pois.
2: Se há um tratamento diferente e eles já se envolveram, se calhar não é muito bom sinal. Eu ficaria lixada.
1: Ai, oh, Joana, eu percebo. Isto é muita... Eu vou-vos dizer uma coisa. É difícil isto, hein? Porque é que isto nós tínhamos que lá estar para perceber como é que o namorado trata a amiga. Porque eu consigo entender, não é? Às vezes, e nós temos um sexto sentido que a gente, quando sente, a gente senta. Hein? Pronto, é assim, mas eu acho que ele está inocente, malta. Eu acho que o namorado da Maria está inocente desta vez. Mas pronto, ó Maria, nada que não se resolva com uma conversa, ok? Não te preocupes, tudo se vai resolver. O amor prevalece. Joana, obrigada pela tua mensagem. Maria, espero que de alguma forma aqui a cidade te tenha ajudado com a tua relação. O nosso Tribunal das Amizades volta na próxima segunda-feira, sempre à mesma hora. Por isso mesmo, podem mudar sempre os vossos problemas para o 911-911-978. Seguimos viagem com uma artista que eu adoro, esta Gigi Pérez. Comecei a ouvi-la no ano passado e desde então que estou completamente viciada nela e é tão fofa. Se vocês não põem cara nesta mulher, vão ver um videoclipe ou entrem nas redes sociais dela, porque ela é muito, muito fofa. Gigi Pérez com Summer Song.

I Can Bam Bam. Este aqui é um sample de uma produtora dos anos 80 da Jamaica, jamaicana Sister Nancy. Uma grande influência também para Richie Campbell, ele que já estamos a ouvir com o seu amigo Plutónio Selavi. Ora, pois bem, é já a seguir que falamos de Lady Gaga. Já sabemos o nome do bebê e é uma menina. Portanto, fica desse lado para descobrires o nome deste baby monster. É Selavi a tocar na Cidade FM. 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
1: Continuas com a tua bestie Maria Morango, agora para te pôr a par de fofoca da indústria da música, neste caso de Lady Gaga. Meus queridos, a Mother Monster é oficialmente uma mother, não é verdade? Lady Gaga foi mãe pela primeira vez, a cantora e o seu noivo Michael Polanski receberam o primeiro bebê e conseguiram manter tudo em segredo durante meses. E se quando a notícia saiu ninguém sabia o sexo nem o nome do bebê, já sabemos. É uma menina e chama-se Rose Bean Polanski. Bem, que nome bonito. Rose Bean Polanski. Bem, isto é de filme este nome, enfim. E por falar em filme, a Rose chama-se Rose porque a Lady Gaga quis fazer uma homenagem à sua personagem do filme A Star Is Born, que, caso não te recordes, ela cantou uma música da Edith Piaf que é Lovey on Rose. E por isso mesmo, vamos ouvir esta canção.

0: Ou seja, claro que a nossa Gaga não podia ter um bebê sem lhe dar uma referência musical, não é? Ai, meu Deus do céu, claro. Ai, bem-vinda, Rosebin Polanski. Tens uma mãe e um pai, acredito eu, também espetacular. Ora bem, espero que tenhas gostado desta mini informação de fofoca de nomes de bebés. E pronto, e é isto. A chegar, tens muita música boa. Vamos ouvir os vizinhos, mas antes o Rota Balvin com Maria Becerra. Que mais, pois, não saias daí.
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0: Muito bem, hoje a minha dica de amiga vai para uma nova série da Prime Video de seu nome. Eu acho que a Joana Marques anda a ouvir a Cidade FM, hein? Porque isto parece do Tribunal das Amizades. Muito bem, chama-se Joana Marques, culpada ou inocente, e basicamente isto conta toda a polémica e processo judicial que envolveu a humorista e os artistas dos Anjos. A minha dica de amiga é vai ver isto porque está genial. Conta toda a história, a visão da Joana, mas também, como sempre, com muito humor. E portanto, esta dica de amiga deste fim de semana é mesmo veres isto. Compra pipocas, convida a mim. E olha, até te digo mais. Até diria para convidar as amigas para irem ter a tua casa, amiga ou amigos, fazer um convívio de amigos e ver pronto, esta série da Prime. Virem o Joana Marques, culpada ou inocente. Se te quiseres continuar a rir também, tens a nossa série de Terapia de Segunda com o Kiki Isote, onde também Joana Marques já lá esteve. Portanto, tens estas duas coisas para ver. Kiko Isote, Terapia de Segunda com Joana Marques, e ires até à Prime Video e veres Joana Marques culpada ou inocente. A tua dica de amiga volta na segunda-feira. Quem te faz companhia agora é o Julinho KPSD com o Ivandro. Esta para alinhar os teus chakras para este fim de semana. Malta, está quase. Já está mesmo quase. É chakras a tocar na tua.

Ontem, à conversa com amigas minhas, percebemos que umas fazem uma coisa de uma forma e outras de outra. Ora bem, falo de comprar viagens. Sim, sim. Há amigas que compram viagens pelo telemóvel e outras pelo computador. E eu acho sinistro comprar coisas pelo telemóvel. Eu compro tudo pelo computador, se calhar é porque sou mais velha, I don't know. Mas discutimos isto já a seguir, eu quero saber a tua opinião. 911-911-978. Compras viagens pelo computador ou pelo telemóvel? Bem, e por falar em viagem, 25 de Abril, vamos atravessar agora a ponte com Loner, Johnny e Plutónio.

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1: Continuas com a tua bestia Maria Morango até às 4 da tarde, mas já sabes, só se quiseres. Entretanto, vamos falar de um tema um pouco estranho que aconteceu ontem em debate no meu grupo de amigas. Foi o seguinte, estávamos a falar

0: De comprar viagens e de irmos viajar todas juntas, e do nada uma amiga minha saca do telemóvel e começa a ver viagens pronta para comprar uma viagem. E eu tipo, calma, tu não vais comprar essa viagem agora assim do nada no telemóvel, tipo, não vais abrir o computador, analisar as viagens. E ela, como assim? Eu compro as viagens todas pelo telemóvel. E eu fiquei tipo, como assim? E perguntei ao resto da mesa como é que as pessoas compravam também as viagens. E surpreendeu-me. Ai, que horror, agora não sei falar. Porque metade comprava no telemóvel e outra no computador. E estávamos todas chocadas umas com as outras de quem comprava no telemóvel e de quem comprava no computador. Enfim, depois o debate arranca com... Ah, e imagina, então compras, tipo do supermercado, compras pelo telemóvel ou compras pelo computador? E umas... Ah, nem uma nem outra. Eu vou mesmo à loja, não faço compras online, eu não confio nisso. Bem, enfim, entrou o debate. Enfim, façam isto com os vossos amigos porque isto é muita graça. Mas quero saber desse lado quem é que ainda compra viagens no computador. Serei eu, boomer? Serei eu, velha? 911-911-978. Comprar viagens pelo telemóvel ou pelo computador. Sei lá, ou vão lá. Também vão à loja das viagens. Comprar viagens. Bem, a seguir continuamos a discutir este tema, mas antes ouvimos grandes músicas e as tuas favoritas aqui na Cidade FM. Ora, pois bem, temos Belé a chegar com Não Tiene Sentido, Bad Bunny com Where She Goes, mas antes Pedro Sampaio com Sequência Feiticeira. A não ser daí, porque quero saber muito a tua opinião.
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1: Continuas com a tua bestia Maria Morango até às 4 da tarde, mas já sabes, só se quiseres. 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Não percam e vão-se, olha, despeçam-se do verão da melhor forma, porque eu tenho a certeza que isto vai ser inacreditável. O meu nome é Maria Morango, estou contigo até às 4 da tarde, mas já sabes, só se quiseres. A chegar tem Júlia B com Menina Solta, Chico da Tina com Vícios, mas agora quem nos faz companhia é a única e incomparável Dolce com Anxiety.

Continuas com a tua bestie Maria Morango. Até às 4 da tarde. Estás comigo mais uma horinha. Nesta próxima hora vou partilhar contigo eventos da Cidade FM e também o meu histórico do YouTube a não saíres daí. Esta música dedico a todas as noivas deste país, deste fim de semana. Raycon, Where is My Husband?

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a verdade é que não posso mesmo dar de flores. É difícil, é. Pronto. O que eu te posso dar mesmo é dinheiro. Dinheiro para tu comprar as flores. É já a seguir que te digo qual é que é o valor do Show Me The Money da próxima semana. Pode ser que sejas o Lucky Man ou Lucky Woman para ganhares este valor. Por isso, não saias daí, porque já a seguir explico-te como é que podes ganhar esta quantia. Agora, David Ames com Rain Dance. 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
1: E continuas com a tua bestie Maria Morango até às 4 da tarde, agora para te dar uma verdadeira dica de amiga. 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
1: E continuas com a tua bestie Maria Morango até às 4 da tarde, mas já sabes, só se quiseres, nesta sexta-feira, já sabes que é à sexta-feira, nós damos muito dinheirinho e hoje nós conseguimos oferecer 20 mil euros e por isso mesmo vamos ouvir o vencedor deste dia do Show Me The Money.
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3: Show Me The Money.
4: 20 mil euros! Quero saber tudo!
3: Oh meu Deus, não acredito!
4: Acredito, como é que se chama?
3: José Sebastião.
4: José!
3: Ai, obrigado, Jesus!
4: José, onde é que me está a ouvir?
3: Nesse momento estou a trabalhar, estou em Oeiras, mas eu vivo na Amadora.
4: Já não precisa trabalhar mais hoje. Hoje é só para de trabalhar e só grita Show Me The Money até ir para a cama, pode ser?
3: Money!
4: 20 mil euros!
3: Não acredito, juro. Logo ontem que o patrão me reuniu e me baixou o ordenado e hoje ganho Show Me The Money.
4: Isto é espetacular!
3: Oh, Senhor, muito obrigado, Jesus, obrigado.
4: É porque merece, José.
3: Muito obrigado, obrigado. Show Me The Money, muito obrigado.
4: Olha, eu estou tão, mas tão feliz por si. Muitos parabéns, José.
3: Muito obrigado.
1: Ai, eu não estou nada bem. Eu estou a chorar em estúdio com este. O José Sebastião partiu-me toda. Eu estou mesmo. Ai, que felicidade. Ai, eu sou tão parva, meu Deus. Olha, 40 mil euros podem ser teus para a semana. É só passares a cidade.fm para descobrires como, mas é enviar uma mensagem com a palavra vencer para o 68900. O Custa Samada tem 1 euro mais IVA. Ai, que felicidade. Bem. Vamos ouvir música. Missy Miles e Wet Bad Gang a chegar com Oni lá. Não saias daí.
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1: E chegou a altura da tua bestia meter-se na alheta. Vou-me embora, regresso na segunda-feira, mas já sabes que só me vou embora depois de partilhar contigo o meu histórico do YouTube. E porque Miley Cyrus hoje lançou o seu 10º álbum de estúdio, vou-te aconselhar uma entrevista de um apresentador que eu adoro, é o Zane Lowe, e quem entrevistou hoje falaram sobre este álbum, todo o conceito criativo, sobre a Dolly Parton e também os regressos ao palco. Se gostas de boas entrevistas, esta é mesmo para ti. Agora gostava de aproveitar também este momento e antes de me ir embora, porque tenho uma prima a casar amanhã, estou muito, muito feliz e por isso mesmo gostava muito de lhe poder dedicar uma canção neste momento. Ela decidiu casar com um skipper, um homem que está sempre no mar, e é tão difícil, mas também é bom porque eles vão

amanhã brindamos ao amor e à vida e com corações ao alto. O meu nome é Maria Branco, volto na próxima segunda-feira. Há quem diga que eu tenho um coração de joelho, como diz o Will, eu não acho nada, eu até acho que sou um coração mole e pronto, e gosto de celebrar o amor. Volto na segunda-feira para mais companhia e também mais shots de música. Beijo!

0: DJ Gurley, Cadu, 2C a tocar na Cidade FM. Boa viagem até às 8 da noite. Até às 8 da noite, assim aqui é. Sou Eleonor Carvalho e João Miguel Costa a fazerem-te companhia.
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0: Pois é, temos Catarina Silva doente, também tem direito. Silva. Acontece às vezes. O que eu te ia perguntar era: qual é o motivo da falta? Está justificada já?
2: Segundo o que eu percebi, okay. E para os ouvintes da Tarde Livre, vão-se relacionar com isto.
0: Okay.
2: Que é: Catarina está com um problema de uma espécie de gripe, uma espécie de constipação.
0: Ah, ok.
2: E eu queria continuar, queria dizer à Catarina se ela quer continuar a pregoar esta religião dela do ar-condicionado.
0: Epá, não.
2: Não, porque há um de nós os dois que não gosta de ar-condicionado.
0: Uhum.
2: E adivinha, há um de nós dois que está aqui.
0: Sim,
2: e o outro está de cama.
0: E outro está de cama.
2: Se calhar pegámos neste conjunto de informação, colocámos todos de uma folha e analisámos.
0: Mas olha,
2: cada um analisa.
0: Então o que eu estou a perceber é que eu estou a cumprir bem, o papel da Catarina. Então é tipo, deixa estar, estás doente, mas vem cá uma pessoa que também adora ar-condicionado e fica aqui.
2: Sim,
0: sou
2: sim,
0: eu.
2: Sim. Agora o que acontece.
0: Quer dizer
2: é...
0: isto que vou estar de cama na próxima semana?
2: Não, porque o que acontece aqui é. Eu como tenho que fazer algumas cedências à Catarina,
0: uhum.
2: Porque pronto, ela tem que estar aqui comigo todos os dias e eu vou ter que aturá-la se ela tiver a moeda comigo,
0: okay,
2: no dia a seguir,
0: okay.
2: Contigo, eu vou simplesmente chegar ali e desligar o ar-condicionado.
0: Ah, ok, aqui é mais ditadura.
2: É mais ditadura.
0: Funciona
2: ditadura.
0: Mais à base da ditadura.
2: Porque eu não vou ter de estar no mesmo programa, uhum, amanhã contigo outra vez.
0: Não sei quanto tempo é que dura,
2: pronto,
0: a doença da Catarina,
2: é verdade.
0: Vamos ver.
2: Mas se agora me disserem, olha, a Catarina apanhou uma daquelas mesmo um mês,
0: uhum.
2: Pá, eu vou
0: e
2: ter
0: é tipo,
2: que fazer
0: liga o ar-condicionado na boa.
2: Vou ter que fazer silêncio.
0: Vamos ficar aqui no Polo Norte, tranquilinhos. Até às 8 da noite, então, Tarde Livre acontece hoje comigo, Leonor Carvalho e João Miguel Costa. Boa sexta-feira. Está quase o fim de semana. O que é que vais fazer? Olha, a Catarina Silva vai ficar na cama, mas espero que tu não e que aproveites. Tens planos tu, João?
2: Tenho.
0: Boa.
2: Vou, queres que diga?
0: Diz,
2: ou perguntar
0: dizer, só pode dizer,
2: perguntar.
0: Pode dizer. Diz, agora quer saber.
2: Hoje vou atuar.
0: Ok.
2: E para mim é um grande plano de fim de semana.
0: Pois
2: e vou também celebrar, juntamente com amigos e namorada, o facto de finalmente estar praticamente resolvida a questão da minha casa nova.
0: Da tua casa,
2: então,
0: pois é, boa.
2: Isso é um momento.
0: Pegando a fim de semana.
2: É um momento de muita felicidade.
0: Olha,
2: e amanhã vou ver o Sport ao estádio.
0: Perfeito. Chico da Tina.

Dai, dai, Shakira Burna Boy, tocar na Cidade FM, tarde livre contigo até às 8 da noite. Ora bem, estamos aqui a falar, sou eu, Leonor Carvalho, normalmente não acontece, a Catarina Silva está doente, enviamos-lhe também as melhoras. A verdade é que ela fez o que está correto, que é, não está bem,

0: fresco agora. Uhum. É tipo.
1: Pois é. É tipo.
0: Pá, isso é uma loucura.
1: É como as crianças vivem a vida. Sim. Não interessa se vou ficar de castigo, tipo, é pronto, mesmo, tipo, vou aproveitar
0: pá,
1: agora.
0: Sim, mas agora. Está bem, mas eu vou ficar de castigo. Mas esta terra vai-me saber bem. E como é até. Pá, o Manel, essa resposta partiu-me toda.
1: Yeah. Mas eu, por acaso, há dois dias entrei no gabinete dele e disse: Manel, obrigada, ninguém mais nesta rádio me deixa ter a sala assim, como está a tua. Ele, pronto, finalmente alguém também gosta, da gente reclama comigo e não sei o quê. Para mim, a minha temperatura ideal é mesmo.
0: Nós estamos nos últimos minutos.
1: 17 graus.
0: Estamos mesmo nos últimos minutos.
1: Por isso é que eu estou a aproveitar cada ar que me está a chegar.
0: Os teus poros.
1: No fim, quando ligamos este microfone, eu já sei que isto se vai desligar. Está tudo bem. Mas era disso que queria falar. Era faltas, sobretudo faltas ao trabalho e à escola. Eu tenho a certeza que há muito boa gente por aí que, é pá, às vezes está cansado, com filhos é complicado e se calhar já inventou uma coisinha ou outra, para não comparecer. Eu já inventei. Portanto, eu acho que fica mais fácil pôr os nossos ouvintes à vontade se eu disser o que é que eu já fiz. Eu posso ou não já ter dito que havia um funeral de uma pessoa que estava viva.
0: Ah, fizeste essa típica?
1: Sim, mas não foi para o trabalho, foi para as aulas.
0: Essa tipo, tinhas um amigo na turma que a avó dele falecia 6 vezes.
1: O problema é que não, pois, eu era essa amiga. Eu não matava alguém da família de outra pessoa, era da minha família.
0: Era da tua,
1: sim.
0: Eu por acaso agora estava a dizer, nunca inventei desculpas.
1: Uhum.
0: Porque nunca mesmo para a escola, nunca inventei uma desculpa para a minha mãe para não ir para a escola.
1: Okay.
0: Porque eu ia e acabou.
1: Tipo, certo.
0: Quando, sei lá, acho que nunca fiz aquela do estou muito bem, uhum, deixem-me ficar. Não, porque eu até curtia a escola. Eu não adorava ir às aulas, mas eu curtia a escola.
1: Uhum.
0: Mas eu lembro-me de já ter inventado desculpas para outras coisas, sim.
1: Okay.
0: E se calhar vou utilizar essas e dizer.
1: Queres partilhar?
0: Queres que diga já uma?
1: Uma, sim.
0: É pá, eu acho que as que eu invento mais, uhum, mais básicas é de. Acho que a mais fácil é a intestinal.
1: Ah, ok. Então, mas sabes que eu vou desconfiar da próxima vez que aliás isso.
0: Essa para mim é mais fácil.
1: Ok.
0: Porque é tipo, pá, ninguém vai estar a desconfiar, ninguém vai estar tipo.
1: Sim, é um bocado íntimo e gráfico, então ninguém quer explorar muito
0: bem
1: esse
0: assunto. E o segredo é sempre chutares uma que seja vírica. Ou seja, que, uhum, que passe.
1: Ok.
0: Tens que mandar uma que seja pegajosa.
1: Não queres ao teu lado que eu vou-te contagiar.
0: Exatamente. Okay, é, tipo, as pessoas vão dizer: não, então não venhas.
1: Uhum.
0: Então não é. Mas é para este, pá, não és para aqui contaminar as pessoas.
1: E nunca ninguém. Pronto, nunca foste descoberto, é isso.
0: Não.
1: Tem sempre o efeito.
0: Eu acho que às vezes, uma outra vez, as pessoas podem reparar, mas eu.
1: Eu espero que tu saibas que a partir de agora, a próxima vez que alguém me perguntar: então e o João? Ah, o João está mal da barriga, que é normalmente o que se diz para não se dizerem coisas,
0: sim,
1: piores. Eu. Está mal, está. Está mal. Não queria vir. Pronto, está tudo bem. Ontem atuou, chegou a casa tarde e não lhe apetecia. Pronto, é isto que vai
0: mas
1: acontecer.
0: Mas é que eu digo uma coisa: se chegar a casa tarde, se eu atuar, chegar a casa tarde, não apetecer vir às 4 da tarde, uhum, eu tenho que estar mesmo com ressacão.

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7: Estar livre contigo até às 8, Leonor Carvalho e João Miguel Costa a querer saber as desculpas que já inventaste para faltares ao trabalho. Isto até parece mal, porque isto tudo começou com a Catarina Silva estar doente. E atenção, ela está mesmo doente. Ninguém está a insinuar nada. Ela não mentiu. Porque não, ela é uma não, pessoa não. verdadeira que, acima de tudo, ama aquilo que faz. Agora, eu há pouco tempo revelei aqui que posso já ter inventado a morte, a finitude de alguém.
8: Sim, sim.
7: Acontece que não estou sozinha. Há ouvintes da Cidade FM que também já fizeram esta proeza. Diz o Gustavo: alô, Leonor, tenho avós que são piores que os gatos, têm mais do que 7 vidas.
8: Pois, mas isso aí, imagina, eu essas não conseguia.
7: Mas porquê?
8: Pá, ia-me sentir mesmo bué da mal. Não sei explicar. Okay. E eu sou mesmo tipo
7: olha,
8: a pessoa que está-se mais a marimbar para essas coisas. Mas pá, mas isso aí, não sei o que é. Eu estou agora aqui a pensar, tipo, na possibilidade de eu chegar aqui hoje e dizer tipo, pá, malta, ontem não vim porque tipo a minha avó.
7: Sim, mas calma, não foi. Ou seja, eu nunca fiz isto ganhando um ordenado e sendo a minha obrigação. Aliás, até te vou dizer, eu nunca inventei uma desculpa à minha mãe. Estas desculpas eram. Foi na altura da faculdade em que a minha mãe já não controlava se eu ia ou não às aulas, só que eu tinha de entregar uma justificação na faculdade. Pronto, e aí.
8: Mas como é que consegues uma justificação de falecimento?
7: Epá, isto também depende do quão bem te dás com as pessoas da secretaria. No caso, eu dava-me muito bem, porque eu sabia
8: e
7: que conseguia dar jeito. Ou seja, sim, não é tipo, não te dão uma declaração a dizer que estiveste no funeral, por isso simplesmente tipo, pá, escreves um documento a dizerem como estive aqui.
8: Eu acho que a maior aldrabice que fiz dessas, de faculdade, faltavam muitas aulas na faculdade.
7: Sim, na faculdade, se for tempo de faltar.
8: Com catano,
7: eu acho que houve um ano que eu fui. Menos mais dias sem aulas do
8: pá,
7: que
8: pá, eu vi lá uma anatomofisiologia, a primeira aula.
7: O que é que tu tiraste?
8: Desporto, educação física.
7: Ah, havia montes dessas anatomias, não é?
8: Fisiologia, anatomofisiologia e anatomia. E eu havia separado e junto. Okay. Eu não sei porque é que eles pensaram: olha, vamos dar anatomia e fisiologia. E agora pegámos e damos anatomofisiologia. Tipo, okay. Então, meu. Estão a repetir. E os gajos, tipo, nessa anatomofisiologia era um prof que chegámos lá à primeira aula e ele, tipo, aos 20 minutos da aula, pá, ele era mesmo bué da lento. Ele estava em 0.5, tipo, agora aqui no braço. E tipo, o gajo vira-se a meio da aula e diz: malta, eu não marco falta, tipo, não existem faltas aqui na minha sala. Quem quiser estar aqui está, quem não quiser não está. Eu não estou
7: gostando. Feito.
8: Eu esperei 5 minutos para não parecer mal, levantei-me. Eu não fiquei até ao fim dessa aula. Uhum. Tipo, eu basei e nunca mais vim. Tipo, apareci no exame só.
7: Ok.
8: E, pá, eu não venho mais.
7: E passaste?
8: Passei.
7: Calma, tu fizeste mesmo isso? Tu conseguiste acabar esse curso?
8: Não, acabei.
7: Tu és muito mais inteligente do que aquilo que eu pensava.
8: Não, acabei e tipo, tinha boas notas.
7: Não, então estava bem. Sei lá, mas a anatomia, essas cenas é um grau de dificuldade que eu nunca pensei que a tua mente. Ou seja, tu és muitíssimo inteligente e eu acho que a tua profissão não se faz sem ser inteligente.
8: Mas não achavas que era este tipo de inteligência.
7: Mas nunca pensei que era esse tipo de inteligência.
8: Não, mas eu era um puto bom da escola para cá.
7: Estou a perceber? Sim, sim, sim.
8: E nessa, pá, fiz isso e fazia isso com outras também. Porque imagina, na faculdade. A certa altura tu recebes os. Porque o problema no secundário é que se tu não fosses, tu depois tinhas que arranjar apontamentos de alguém.
7: Sim,
8: porque
7: sim.
8: Aquilo não estava numa plataforma.
7: Não,
8: ou seja, aquilo é ou apontas no caderno, ou então tens que pedir alguém. Ou tens um amigo e no secundário, sejamos honestos, há mesmo aquelas chorinhas que depois não dão.
9: Não, eu tive aqui a apontar e agora vou te dar muitos apontamentos. E isto é uma corrida, otária.
8: Irritava-me logo. E na faculdade, não, aquilo vai ter ao meu computador. Tipo, eu estava em casa e aquilo ia ter ao meu computador.
7: Sim.
8: E depois eu estudava aquilo.
7: Pronto,
8: então eu aí nessa, assim, houve uma vez no final do ano, numa cadeira de judo, em que a professora disse: pá, estiveste bem nas aulas de avaliação, mas eu não te consigo passar porque faltaste demasiadas vezes. E eu, pá, vou tentar arranjar aqui. E o que é que arranjei? Fui a todos os amigos, pais de amigos e pessoas que eu conhecia que tinham empresas e disse para eles me passarem documentos a dizer que eu tinha tido entrevistas de emprego naquelas empresas em todos os dias que eu faltei.
7: O que? Ah,
8: então eu fui tipo a 8 entrevistas de emprego nesse ano.
7: E passei. E toda a gente achava que tinhas dificuldades financeiras e que estavas mesmo a tentar fazer para a tua vida.
8: Toda a achar que eu era pobre e os meus pais estão imigrados.
7: Pá.
8: Mas Mas ganha-se bem a frase, estás a ver?

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1: Beyoncé com Texas Hold'em a tocar na Cidade FM, tarde livre contigo até às 8, hoje comigo Leonor Carvalho e João Miguel Costa. Desculpas para faltar ao trabalho, continuamos. Eu acho que os ouvintes da Cidade FM podem não ser assim tão boas pessoas como nós em tempos julgamos. Vamos. Ai, desculpa, João, estava-me a trocar de microfones. Vai.
2: Podemos contextualizar, eu estava noutro microfone para ficar longe do ar-condicionado.
1: Sim.
2: E agora
1: entretanto
2: desligamos.
1: Foste tirano, sim. Deste uma de ditador.
2: Fui,
1: e acabou-se.
2: Exatamente.
1: Mas porque o teu horário e as tuas regras, não é?
2: Exatamente. Mas eu acho que tu é que tens, se calhar, ainda os ouvintes da CFM em melhor conta, porque não passas, se calhar, muito tempo aqui a esta hora.
1: Se calhar é isso.
2: E se
1: calhar...
2: passasse aqui e ouvisse o que eu já vi ouvi pessoas a dizer. Epá, isto é gente que não sabe estar mesmo.
1: Então, olha, vamos ouvir a Leila.
3: Olhem, eu tinha um amigo que os avós, pá, sem exagero, morreram pai umas 6 ou 7 vezes. E o que é que ele fazia? Ele ia aos funerais de alguém que conhecia, não é? Também não era qualquer um. Por exemplo, morria um amigo, ele era mais conhecido que a Fanny, portanto. E então ele ia aos funerais e quando chegava à parte da justificação, ele dizia que era neto. Pronto.
1: Meu Deus.
3: E então tinha sempre as justificações para entregar no trabalho. Os avós dele morreram pai umas 6 vezes.
2: Imaginei para funerais alheios. Imaginas para funerais alheios colecionar justificações. Tipo, porra, para o próximo mês vou ter que faltar 2 ou 3 vezes. Deixa-me ir este mês já.
1: Maltinha, como é que está a vossa agenda de funerais? Há algum familiar que esteja aí perto bater a bota?
2: Como é que está aí a vossa. Podem-me mandar as análises dos vossos avós para eu ver aqui uma coisa.
1: E estes valores estão muito alterados. Se acontecer alguma coisa, vai-me avisando.
2: Isto vai ser giro. E a frase, ela era mais conhecida que a Fanny.
1: Eu não percebo porque é que a Fanny é um barómetro de fama.
2: Mas já tinhas ouvido essa frase?
1: Não, é isso que eu estou a dizer. Se for para dizer que uma pessoa é muito conhecida, eu não vou escolher a Fanny como ponto de referência. Tu gostaste?
2: Mas eu curti.
1: Mas não, os seus pais são imigrantes, os pais da Fanny também.
2: Isso,
1: mas têm muitas coisas.
2: Ela é mais conhecida que a Fanny, eu curti, ué. Sabes que eu estava aqui, um amigo meu estava a mandar mensagem a dizer: opá, diz lá, admite lá as desculpas que tu inventavas quando treinaste no Benfica.
1: Ok.
2: E é tipo, eu quero só dizer: eu
1: para falar aos treinos, desculpa.
2: Eu por acaso era o oposto. É tipo, uma vez adormeci num jogo amigável contra o Montijo em casa, um sábado adormeci e no dia antes, algumas vezes cheguei a fazer isso, de ir sair e, pá, e depois ir meio coisa, mas naquele dia, naquele final tinha-me deitado tipo às 11h30, só que não meti alarme. Então o meu corpo deixou-se ir e não acordou. E quando acordei, tipo, todo sobressaltado, fui, cheguei lá e foi mesmo tipo, adormeci, diga-me quanto é que é a multa. E
1: era o quê?
2: Queres saber?
1: Quero.
2: 100 paus.
1: Pagaste?
2: Paguei. Faltaram um jogo, porque eles consideraram faltar. E faltaram um jogo para um jogador, dava 50€. E tudo o que era equipa técnica dobrava o preço.
1: Ai, que seca também, calma.
2: Então paguei 100 paus.
1: Ai, somos tão atletas de alta competição. Estás a ver? Hoje és comediante. Tipo, para quê? É estas coisas que me irritam, estes géneros que fazem. Tipo, o que é que aprendeste com isso?
2: E dava muito mais jeito de dinheiro na altura.
1: Claro, claro, para quê? Tipo, eu percebi isso na equipa A.
2: Um treinador adjunto de juvenis, tipo, ganhava uma dinheiro.
1: Era juvenis.
2: Era treinador adjunto de juvenis.
1: Mas isto acontece em todas as equipas.
2: É pá, eu acho que é mais nos grandes. Tipo, acho que é só mais em clubes onde os treinadores são profissionais. Tipo, nós ali éramos profissionais. Apesar de o treinador
1: de tá bem, mas
2: no meu caso,
1: que percentagem
2: pouco
1: de pessoas na tua equipa é que se tornaram astros?
2: É pá, ainda são novos os miúdos, pá, isto há pouco tempo. Esqueces que eu demorei.
1: Ah, isso era um que tu treinavas. Que... Desculpa.
2: Não, os juvenis eram.
1: Tu eras treinador.
2: Eu era treinador.
1: Tu chegaste atrasado com
2: a
1: treinador.
2: A equipa técnica era dobrar. Mas os putos pagavam 50.
1: É pá, acho que não.
2: Eu até acho que era para os jogadores, estava tabelado qual é que era o valor que tinham que pagar se chegassem atrasados. E dentro da equipa. Dentro da equipa técnica era tipo: se faltares. É definido no momento pelo resto da equipa técnica.
1: As outras pessoas decidem.
2: E eles decidiram, tipo, eu acho que foi senhor, eu não quero estar aqui a dizer mais que foi senhor. Porque aquilo, tipo, imagina, aquilo é dinheiro que vai para uma caixa para depois se fazer jantar ou viagem.
1: Sim, sim, sim. E o Benfica tem pouco dinheiro, portanto.
2: Sim, claro, o Benfica também só tinha no 1 ou 2 anos antes vendido o João Félix por 120 milhões. Percebo, estavam com dificuldades.
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1: 5 da tarde, entretanto, vamos à Magazine com a Mariana Serrano.
5: Há menos crianças a ser vacinadas na Europa, mas Portugal destaca-se pela positiva, com 97% dos jovens a ter a vacinação obrigatória. Segundo um estudo divulgado hoje na revista Lancet, a tendência para a diminuição na vacinação tem-se acentuado depois da pandemia da Covid-19. A ministra do Ambiente insiste que o governo não está a ganhar dinheiro com esta crise dos combustíveis. Maria da Graça Carvalho defende que o executivo foi rápido a reagir ao aumento dos preços do gasóleo e da gasolina.
0: Criámos logo em março um mecanismo de redução dos impostos sobre os combustíveis que devolve a totalidade de receita adicional do IVA resultante do aumento dos preços. Insisto, não estamos a ganhar dinheiro com esta crise.
5: Palavras no debate pedido pelo PS para discutir o aumento do custo de vida. Samuel Soares, João Palhinha, Nuno Tavares e Fábio Silva são as quatro novidades na primeira convocatória do novo selecionador nacional. Jorge Jesus explica estas escolhas.
6: O Fábio Silva foi o único que não trabalhou comigo, portanto são jogadores que já me conhecem, que eu também já os conheço. Para além disso, tirando o João, são os outros três jogadores, são jogadores na faixa dos 20 e poucos anos. Quer dizer que em 2030 ainda são jogadores que ainda não chegaram aos 30 anos, são jogadores do presente e do futuro, e principalmente pelo aquilo que é o mais importante, pelo aquilo que neste momento eles estão a fazer nos seus clubes.
5: Jorge Jesus escolheu 25 jogadores para os 4 jogos da Liga das Nações nesta pausa para seleções. O primeiro é na quinta-feira em Alvalade, a seleção nacional defronta o País de Gales.
1: Obrigada, Mariana. A Magazine volta às 7 para já. Lunar Johnny com Plutónio, chama-se 25 de Abril, para ouvires, mas só se quiseres.

0: Wizzy MC Bizen Honey com Show Me Love a tocar na Cidade FM, tarde livre, até às 8 hoje comigo, Leonor Carvalho e João Miguel Costa. João, aqui só para fechar este momento de desculpas para faltar ao trabalho e sobretudo para ajudar os nossos ouvintes, que eu nem diria para faltar ao trabalho. Para faltar ao trabalho eu percebo, há um ordenado que recebemos ao fim do mês, logo não é justo. Agora as aulas, o que é que recebemos em troca, não sei, portanto,
1: não se alguém
0: precisa... Conhecimento e amor dos colegas.
1: Eu sei que estavas a apelar de forma declarada a que as pessoas não vão às aulas porque não se retira nada.
0: Retira-se muita coisa. Os anos mais felizes da minha vida até então foram como estudante.
1: Tu acreditas que a educação é importante?
0: Super.
1: O ensino.
0: E estou a favor. Era só para esclarecer essa situação.
1: Ok, tudo bem, precisava disto.
0: Sim, agora, se por acaso alguém achar que é mau inventar desculpas, esta pode ser uma boa. Diz aqui o nosso ouvinte que gostava de dizer: malta, eu fiz isto duas ou três vezes e nunca falhou na faculdade. Isto pressupõe ter, ou seja, isto é como se fosse uma receita. O que é que precisas para fazer X pratos? Primeiro há os ingredientes. Ingredientes desta desculpa: ter um carro.
1: Ok.
0: Segundo ingrediente, o carro avariar ou haver uma simulação de avaria. Então é o quê? Tu arregaças as mangas da camisa ou da camisola de mangas compridas.
1: Sujas com óleo?
0: E sujas.
1: Com óleo?
0: Sim, e passas pelos pneus, sujas. É tipo, tive o meu carro para na berma e precisei de
1: Mas imagina, parecendo que não, estive agora aqui a pensar que é a principal razão pela qual eu tinha que inventar desculpas, que era para ficar na cama. Isso aí dava-me. Eu tinha que sair da cama, sabes?
0: Calma,
1: ou eu tinha ou eu conseguia. Imaginia com a AI, se calhar consigo. Mas na altura, sem a AI era muito mais difícil, porque eu tinha que sair da cama, ir lá abaixo, pôr-me ao lado do carro, sujar os braços. Mano, agora já que estou aqui, vou para a faculdade.
0: Eu sou-se para faltar à faculdade, do meu esforço era mesmo imenso.
1: Mas imagina, vais fazer isso e depois voltas para casa, tomas banho e vais para a cama outra vez. É que eu era só. Eu nunca faltava, eu não faltava uma aula da tarde.
0: Não, era o dia todo. Bem,
1: eu
0: faltava
1: uma altura. Não é isso, eu só faltava por causa de dormir. Era a única razão.
0: Ah, ok.
1: Eu só faltava às aulas das 8. Eu nunca
0: também,
1: fui às aulas das 8 e tal porque eu só queria dormir.
0: Eu às vezes estava-me a divertir também.
1: Ah, não, eu não tinha problemas com ir às aulas a horários e condições. Eu acho que é desumano ter aulas às 8 da manhã. Acho que devia ser proibido.
0: Achas que sim?
1: Ah, pá,
0: mas não achas que nos treina para a vida?
1: Pelo menos que aqueles profs.
0: Quando vamos trabalhar, já estamos habituados a esse horário.
1: Às 4.
0: E às vezes às 9 da noite, né? Quando vais atuar, sim, no teu caso, tens toda a razão. Não foi mesmo preciso, tens toda a razão. Olha, mas acho que até agora esta foi a desculpa que me
1: fez
0: mais.
1: Sim, mas é mais criativa, não é?
0: Acho que sim.
1: Não falece ninguém.
0: Acho que sim. Pronto, roupa preta também é necessário. Lá está, o Gustavo estava a dizer: Leonor, atenção, que já que vamos aqui por receitas, essa coisa de ir a funerais é arranjar roupa preta, que foi o que eu estava a dizer há bocado, João. Eu já apareci de roupa preta, basta vocês acreditarem mais.
1: Mas chegando há um mês, estás tu a ir ao shopping, porra, agora de comprar t-shirts pretas.
0: E então meter uma camisola de malha em pleno agosto. Aí então é que quem é que vai duvidar de ti, não é? Mal. Se alguém duvidava que eu era boa pessoa até hoje, acabei de dar todas as certezas.
1: Não tenho a certeza que seja por aí que se mede.
0: Ah, não?
1: Não, se tu pudesses ajudar meninos que têm necessidades, ajudavas?
0: Sim.
1: É assim,
0: eu tenho de dizer
1: assim
0: que não, não é? Porque eu ajudo em segredo.
1: Mas
0: é
1: assim
0: que são os melhores. É quem não diz que ajuda. Bad Bunny com Nueva York.

0: histórica.
1: E casar é para esquecer. Acho sempre que os vizinhos nesta música deitam abaixo qualquer noivo que por aí ande, que está a gastar milhares e milhares de euros num casamento e depois, tipo, casar é para esquecer. Não, não é. Há um dos vizinhos, que eu não sei qual, teve um desgosto amoroso, estava noivo, possivelmente, e desistiu do casamento. E por causa disso, fez esta música.
2: Escreveu esta parte da letra. Chegou lá, aquele dia em que eles se juntam todos para escrever, não é? Escreveram em teletrabalho, chegaram lá e é tipo, olha, eu tenho aqui esta parte.
1: Sim.
2: Oh, bro, mas eu não acho isso. Está bem, mas eu acho que quero meter esta
1: exato,
2: parte.
1: Exato, mas é tipo, os noivos que neste momento estão com um bico de obra para tentar arranjar o seu casamento, não deitar abaixo os sonhos destas pessoas.
2: Eu imagino um deles a dizer, opa, não queres dizer antes que outra terra é maior que Lisboa, tipo, sei lá, o Ribatejo agora,
1: sim.
2: Ou opa, outra cena
1: para
2: igual
1: casar
2: norte.
1: É para esquecer é mesmo, é para esquecer para ti. Aliás, até porque isto influencia, há cada vez menos casamentos e eu quero ir a casamentos. Portanto, esta música prejudica-me, de alguma forma.
2: Sim, sim.
1: Era só mudar o título, que eu gosto muito dos vizinhos.
2: Não, eu também não tenho nada contra os meus vizinhos, mas falar em vizinhos e cenas de casa, eu hoje... Sim. Hoje aconteceu mais uma daquelas, é uma cenourada. Nós aqui chamámos-lhe uma cenourada, que é coisas que me acontecem a mim, e por eu ser a pessoa que sou. E hoje eu estou em casa emprestada, já disse isto.
1: Sim.
2: Até por um motivo de uma pessoa, pronto, a avó da minha namorada está a ficar em casa, na casa onde nós vivemos, no nosso quarto.
1: Então
2: e nós fomos para a casa onde ela estava.
1: Certo, trocaram de casa.
2: Exatamente,
1: certo.
2: Pronto. E é sempre uma aprendizagem, estás em casa de novas pessoas, o funcionamento das coisas. E hoje estava no lavatório da casa de banho a fazer a minha barba.
1: Certo.
2: Normal, estava a fazer a minha barbazinha. E o que é que eu faço a fazer a barba? Vocês fazem isso também, João?
1: Eu não costumo.
2: Nomeadamente, tu notas-se fazes poucas vezes a barba. Mas, Tiago, tu não sei se também escutas o fazer a barba, que é eu encho o lavatório com água para depois ir lá com a gilete de lavar, ou seja, não me deixo sempre a escorrer. Tipo, por causa da poupança de água, para depois poder pesquisar cenas no ChatGPT. Ou seja, tem que se poupar água num sítio para depois usar noutros.
1: Para usar noutros.
2: Então. Estou de lavatório cheio e a tampa para ir para baixo, o que é que eu lhe fiz? Fui lá, enquanto aquilo estava vazio, fui lá com a mão e empurrei para baixo. E ela fechou.
1: Certo.
2: E depois enchi aquilo com água.
1: Certo.
2: E assim, eu não sei abrir. Ou seja, a seguir, o lavatório fica cheio de água.
1: Sim.
2: Com água cheia de precaria.
1: Ai,
2: não é?
1: É um menino que tem nojo dos seus próprios pelos e não põe lá a mão para tirar a tampa.
2: Não,
1: é isso.
2: É que eu não sei abrir a tampa.
1: Aquilo tem uma pega. Até há umas que tem uma corrente.
2: Não tem, aquilo é daquelas que é tipo, não sei como é que era o sistema. Agora sei, depois descobri, mas na altura não sabia. E fiquei tipo, pá, não sei fazer isto. Andei à procura de botões atrás, que às vezes há lá umas coisinhas atrás. Não encontrei.
1: Sim,
2: abri o armário em baixo, fui à procura por baixo. Tipo, será que está aqui qualquer coisa? Nada, desesperado, foi tipo, pá, não aguento mais. Buscar uma faca e tentei abrir aquilo como quem abre uma lata de salsichas. Tipo, empenei a ponta da faca. Sim, espero que a dona da casa não esteja a ouvir. Empenei a ponta de uma faca de serrilha, ainda por cima, que são as que existem menos. Empenei a ponta da faca, fiquei tipo, eu não acredito no que acabei de fazer. Vou destruir isto, pá, vou deixar isto assim. Aquilo estava cheio de porcaria, não é? Porque eu estive a fazer a minha barba e lavar a cara e tudo. Então, ligo para a Carolina, para a minha namorada, e digo, olha, Cuca, não sei fazer isto. Pronto, desligar à tua tia e perguntar como é que se abre a tampa. Pá, e ela diz, mas já experimentaste carregar em cima da tampa?
1: Ah, era dessas.
2: E pá, eu não sei se vocês sabem. Aqueles momentos em que vocês estão a meio de uma frase, mas tu achas que és? Abriu. Tipo, pá, mas tu achas que eu já não tentei tu? Não tinha tentado isso. Desculpa. Pá, fiquei mesmo mal. E depois é tipo, aquilo está mal feito. É suposto eu conseguir ver-me livre daquele líquido sem enfiar a mão nele.
1: Certo.
2: Não é? Porque por acaso aquilo é líquido meu e que não tem grande porcaria, era só pelos.
1: Sim.
2: Mas imagina
1: que
2: eu tive a limpar o nariz, que eu tive a fazer coisas, aquilo fica completamente nojento, eu tenho que meter lá a mão.
1: Era o que faltava, não é? Pôr a mão na minha própria porcaria.
2: Não, não faz. Quer dizer, desculpa lá. Por isso é que exiges piaçabas, não é?

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1: Missy Muscle, J.G. Sun, Champions League a tocar na Cidade FM. Boa viagem. E não é Champions League, mas é o Show Me The Money. Hoje houve sorteio e houve também um desfecho. Tivemos um vencedor, José Sebastião da Amadora, que atendeu, disse as palavras certas e por isso mesmo ganhou 20 mil euros em cartão. Próximo sorteio acontece dia 25 de setembro, na sexta-feira, e para participar é tão fácil. Não precisa de lugar.
2: Uma mensagem que a palavra vencer pode ser 68900.
1: Pois é.
2: E ficas logo completamente habilitado.
1: Completamente, os pés à cabeça habilitadíssimo.
2: Estás mesmo tipo, ui, passas na rua e as pessoas, este gajo é completamente habilitado ao Show Me The Money, não é?
1: Ah, completamente.
2: É que nota-se, não vai notar na tua aura.
1: É uma aura habilitada. Olha, mas como é que ele é? Pá, não sei. Não sei de onde é que ele vem, quem é que são os pais dele, mas que ele era habilitado, ele era. Isso eu garanto. De cada participação custa 1 euro e meio mais IVA. E sexta-feira, aliás, então, dia 25, se ligarem entre as 2 e as 3 da tarde, tens dentro de 5 toques. E assim que atenderes, dizes Show Me The Money. Se isto acontecer, são 40 mil euros em cartão, que são teus. Bem, é que nem sei o que é que faria. Sei que comprava uma viagem para lá no destino pensar no que faria com o resto do dinheiro.
2: Ah, mas gastarias todo?
1: Não, não, claro que não. Mas para fazer um plano organizado.
2: É que eu estava
1: de...
2: tipo grande da viagem, ou não? Tipo, vais chegar lá e arrebentar 40 mil euros.
1: Não, nada disso. Não, fazia uma pequena viagem para lá pensar em como fazer render o dinheiro. Okay. Basicamente era isso.
2: Exatamente, viajavas para fazer um retiro.
1: Sim, e pensa-se muito melhor, não sei, numa praia paradisíaca.
2: Que no outro código postal pensa-se
1: muito melhor. Sim,
2: okay.
1: Sabe, a coisa que eu gosto é de pensar fora de casa. Okay. Acho que sim.
2: E eu respeito.
1: Portanto, olha, sexta-feira, dia 25 de setembro, 40 mil euros em cartão.
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1: É do Veiga, acabou de tocar na Cidade FM. Boa sexta-feira, tarde livre contigo até às 8. Sou eu, Leonor Carvalho e João Miguel Costa. Ora bem, há uma coisa que tem de acabar. Eu tenho visto vários pedidos de casamento. E todos eles têm um ponto em comum que eu não concordo. Já te explico qual é este ponto em comum. Primeiro vou-te explicar o que é que aconteceu. Isto aconteceu este fim de semana, um voo privado acima de Malibu, onde um piloto surpreendeu o namorado lá em cima, nas alturas. Portanto, o que é que o piloto fez? Fingiu que estava a haver problemas com o motor. Como é óbvio, quem estava ao lado dele, o companheiro, ficou nervoso, todos nós ficaríamos. E o que é que o piloto fez? Fez com que o seu companheiro, o seu namorado, lesse uma lista de medidas para verificar de medidas a tomar caso houvesse um problema no motor.
2: Sim, sim.
1: E uma dos pontos na lista era: o piloto comandante solicita um copiloto para toda a vida.
2: Oh.
1: Pronto, foi assim. E eu acho que esta frase está fenomenal, porque não há um queres casar comigo. É assim, isto é giro. Eu acho que se eu tivesse a fazer um pedido de casamento, seria algo assim também. Agora, esta coisa de nós assustarmos a pessoa que queremos surpreender daqui a 5 minutos, tem muito que se lhe diga, porque, por exemplo, uma das coisas, eu vi este vídeo e o copiloto não tem assim uma reação uau. E claro que não tem,
2: não,
1: porque foi assustado não sei quantos minutos
2: ele
1: antes.
2: Está todo borrado.
1: Exato, já no outro dia vi um pedido de casamento num balão de ar quente, em que o rapaz está do lado de fora do balão a fingir que vai cair, a namorada está a chorar. E de repente o namorado deixa-se cair e solta um paraquedas a dizer: queres casar comigo?
2: Não, então, ela passa de...
1: Ela acha que vai ter o seu companheiro a morrer. Exato.
2: Ela passa de perdi-o para sempre para agora tem que estar com ele para sempre.
1: Não é? Achas que era tipo, yes, finalmente livrei-me.
2: É que eu sinto que algumas pessoas podem estar tipo prank.
1: Pois, já.
2: Tipo, eu não sei, eu acho pedidos de casamento uma cena. Eu acho que devia-se
1: menos é mais, eu acho
2: que há certas coisas que deviam ser protocoladas. Tipo,
1: okay.
2: O pedido de casamento é uma delas. Devia ser regulamentado. É tipo, tem que haver um sindicato, tem que haver tipo, olha, a partir de agora pede-se em casamento naquele sítio, àquela hora, daquela forma, faz-se uma fila, vai-se, tira a senha, quer me inscrever para pedir em casamento.
1: Tipo, francos da guia no Algarve.
2: É francos da guia, mano. É tipo, porque senão é tipo, sim. O que acontece é o mesmo com os casamentos no geral. Uhum. Os casamentos em geral devia ser uma festa regulamentada.
1: Todos iguais?
2: Não, pá, sim, por um motivo.
1: Ok.
2: Porque é olha, os putos quando vão para a escola, quando são crianças, porque é que há as batas? Ou porque é que há as fardas?
1: Sim, sim, sim.
2: Porquê que é?
1: Acho que é para não haver distinções entre
2: os meninos. Exatamente. É por causa daquela cena do tu tens mais dinheiro que eu, tens uma roupa melhor que a minha.
1: Portanto, vamos eliminar essas distinções.
2: Os casamentos, neste momento, em adultos, são as roupas dos putos na primária. Porque é, tu vais ao casamento. Eu este ano, tipo, 4 casamentos com a Carol. O que ela está a fazer? Ela está de bloco de notas. Sei, quando for o nosso casamento, eu estou lixado.
1: Porque
2: ela já apontou todos os defeitos de cada um. Ela vai querer um casamento perfeito. Aquilo vai custar outra casa.
1: A quantidade de expectativas que ela está a reunir.
2: Pai, não faz sentido.
1: E a quantidade de pressão.
2: Não faz sentido nenhum. Nenhum.
1: Tu não tens. Tu carregas o mundo às costas a cada casamento que vais com ela, tens a noção disso. E cada vez mais a pedra que tens às costas
2: eu carrego
1: maior.
2: Unir às costas diariamente, Léo.

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2: Pedro Sampaio com Sequência Feiticeira a tocar na Cidade FM. Boa viagem, tarde livre contigo até às 8 hoje. Sou eu por aqui, Leonor Carvalho e João Miguel Costa. E já daqui a pouco temos uma brincadeirinha. Eu fui introduzida e apresentada a esta rubrica há pouco porque não estava a par. Tu chamas-lhe Top 5 ou nem sempre é um Top 5?
3: Não, é, okay. Chama-se...
2: Menção Honrosa, não é?
3: O nome da rubrica mesmo é Menção Honrosa!
2: Ok.
3: É assim que se chama.
2: Menção Honrosa!
3: Sim. Ok. Porque vem de Menção Honrosa, que é uma cena que se costuma fazer nos tops. Ou seja, diz certo. O top, diz as menções honrosas. Então foi daí que o nome veio.
2: Ok.
3: Para saberes de onde é que é derivado.
2: Queres revelar?
3: E posso dizer o que é hoje.
2: É isso.
3: Eu, para as pessoas que não sabem, eu já referi aqui, hoje foi aprovada a aprovação bancária da casa que vou comprar. Isto foi um processo.
2: Claro.
3: E dentro deste processo há algumas coisas que eu achei mais complicadas.
2: Okay.
3: E o objetivo é, por ordem, o que é mais difícil para mim. Ou o que é mais complicado para mim
2: neste processo de obtenção de casa.
3: Sim.
2: Devo dizer que estou completamente leiga no assunto. Portanto, conto também com a ajuda dos ouvintes da Cidade FM, porque tenho zero experiência em tentativa de obtenção de casa. Nem de arrendamento, quanto mais de compra.
3: Sim, tu vais já saber aqui como é que a bota aperta, que se costuma dizer.

0: Vizinhos com Pobres Numerado, tocar na Cidade FM, tarde livre. Hoje comigo, Leonor Carvalho e João Miguel Costa, até às 8. E de momento a jogar a Menção Honrosa. Disse bem?
1: É, só tens de fazer uma pausinha que é Menção Honrosa.
0: Ok, Menção Honrosa.
1: Tiá. É tipo, diz menção, depois chamas pela Dona Rosa.
0: Ok,
1: é
0: isto. Boa.
1: Basicamente, eu fiz aqui uma pequena adaptação ao Menção Rosa, no sentido em que isto não está por ordem. Porque aqui, como comprar a casa tem uma ordem específica, eu achei que seria estranho ordenar e falar de, por exemplo, falar de mobilar antes de falar do início.
0: De créditos, empréstimos.
1: Fazer, exatamente, eu prefiro fazer uma ordem cronológica e depois dentro disso...
0: Avaliar
1: o que é que cada uma das coisas me causa. E a primeira coisa de todas que se trata neste processo, eu diria que ali é dizer com outra, é dizer com o empréstimo e a escolha da zona. Mas eu acho que se começa primeiro, talvez, a ver as zonas.
0: Ok.
1: E uma coisa que me... Eu vou trocar, porque primeiro nós precisamos o dinheiro, ok, eu vou trocar agora. Primeiro o empréstimo. Ou seja, o que me custava no empréstimo é, eu acho, quando tu pedes um empréstimo a alguém, tem que haver... As pessoas só emprestam se tiverem boa vontade, não é?
0: Claro.
1: Ou seja, se eu te pedir dinheiro, eu estou dependente da tua boa vontade.
0: 100%.
1: Eu vou chegar ao pé e vou dizer, olha, não, preciso que me emprestes 20 euros. E tu vais olhar para mim e perceber, tu és boa pessoa, vou-te emprestar.
0: Sim.
1: Não pedes documentos.
0: Claro, nunca na minha vida.
1: O empréstimo tem que ter boa vontade. Porquê é que me estão a pedir tudo? Eu percebi, opá, tu não queres emprestar. Se não queres emprestar, não emprestes. É isso que eu digo, é isso que eu diria a um amigo meu. Se eu lhe pedisse dinheiro, ele não... Oh, pronto, não queres emprestar,
0: sim,
1: não emprestes.
0: Para com esses teus filmes.
1: Porra, sou mítico, meu. E os bancos estão assim, estão tipo a querer ver tudo. Pediram-me tudo. Extratos, intratos, sei lá. Eu mandei, para certa altura, fiz tipo um copo, mandei também. Opá, olhava ali, aí o que é que eu tenho na urina? Não sei. Pois sei lá, se na altura do CPCB vai aparecer lá, já agora tenho que comer mais verdes. Não sei. Eu mandei para lá tudo. Que é tipo, e os gajos a seguir, não sei se vocês sabiam disto, no empréstimo, no processo de empréstimo, se vocês tiverem históricos de certas coisas, vamos, jogo,
0: claro,
1: apostas,
0: sim,
1: e assim, eles lixam-vos.
0: Eu pensava que nem sequer emprestavam.
1: É isso, ou seja, se for um histórico de vício, eles podem lixar. Não obrigatoriamente, porque se fosse uma pessoa também que tem um fluxo muito alto,
0: bastante
1: dinheiro, se calhar eles não se importam, mas se calhar emprestam de menos, ou seja, isso tem impacto. E eu fiquei tipo, tu queres ver? Eu não jogo.
0: Mas?
1: Mas eu, uma vez ou outra, na brincadeira, nas férias, já comprei uma raspadinha.
0: Certo.
1: E outra coisa, que aí é que eles podiam ver e lixar-me, é que nunca me saiu.
0: Ah, e foste sempre atrás. Já
1: nunca me saiu. Não, eu não fui muito atrás, mas como nunca me saiu, eu pensei, estes gajos vão pensar, estes gajos têm azar na vida.
0: Yeah.
1: Vai-lhe acontecer uma coisa qualquer, não vai conseguir pagar o empréstimo. Como eu sou muito azarado, nunca me saiu, pensei, estes gajos, se calhar, mas por outro lado, não me saía e eu não ia comprar mais. Ou seja, naquele dia, podem perceber.
0: Acabava o padrão de vício.
1: Portanto, o que eu digo é, comprem em euros, em dinheiro vivo. Não paguem as padinhas.
0: Caso não tivessem a pensar pagar em dólares.
1: E depois outra coisa, que é, eles veem isto tudo e veem mais coisas. Por exemplo, se tu fores viciado, por exemplo, em compras, consumista, etc., eles tipo, analisam tudo. E eu comecei a ficar com tanto medo que eu estou tipo, mano, não estou a brincar, eu acho que se me der uma intoxicação alimentar amanhã, eu não vou ao hospital. Eu não vou ao hospital. Tipo, eu tenho seguro de saúde, eu cancelei o meu seguro de saúde. Tipo, eu não quero saber. Tipo, como um cacho de bananas, bebo uma garrafa inteira de Coca-Cola e rezo. Tipo, eu quero aquela marquise, estão a perceber?

0: Da Faith of Affiliate, Taylor Swift a tocar na Cidade FM. Boa viagem, um ótimo regresso a casa. Tarde livre contigo até às 8 hoje. Sou eu, Leonor Carvalho, e João Miguel Costa. Aqui estávamos a meio de uma menção honrosa. Já
1: boa,
0: sei, já consegui.
1: Mentida, okay. Mentida.
0: Sobre comprar casa. E deixa-me só dizer, João, que é para não avançar para os próximos pontos, temos o Pedro Barreto, nosso ouvinte, a dizer: trabalho num banco e confirmo que pedimos e confirmo que só falta pedir o registro semanal de alimentação do cliente.
1: É boa, não é?
0: Sim, sim, sim.
1: Já tem razão.
0: Tens toda a razão, sim.
1: Se calhar foi exagerado o copinho com urina, mas. Sim.
0: Acho que é... Se calhar até estás a dar ideias, não sei.
1: Foi aprovado, sim. Quero só deixar aqui claro. Funcionou, foi aprovado, sim, sim, mandei sim. Tudo. Depois disto, já tens o empréstimo, já, ou seja, já te dizem, ok, tens aqui este dinheiro, começas a ter mais ou menos uma ideia de que dinheiro é que tens, vais procurar.
0: Para onde é que eu posso ir, não é?
1: Agora para onde é que eu vou? Uhum. E eu comecei a perceber que tipo de orçamento é que eu tinha quando começaram a dizer, há ali uma zona boa na Amadora. E eu estava tipo, porque é que estás a dizer há ali uma zona boa neste sítio?
0: Ou seja, a depender
1: se eu tivesse mesmo dinheiro, tu dizias-me tipo no geral, não ias estar a dizer tipo há uma zona boa, em Odivelas,
0: olha,
1: a
0: Amadora.
1: É tipo, bora para ali.
0: Exatamente.
1: Tipo, se eu tivesse mesmo dinheiro a sério, tu não estavas com isso. Só estás com isso porque sabes que eu tenho orçamento a contar. E depois começaram com cenas que eu achei engraçado, que foi: nós fomos visitar e eu sinto que a minha sogra acha, pode achar, ou podia achar, que eu tenho mais possibilidades que acho que eu tenho.
0: Ok.
1: Porque às vezes ela mostrava um bocado, acho que depois eu não consigo estar.
0: Ok, ok. E se calhar tu.
1: Uma vez ela disse assim:
0: tu fazias acting, não fazias?
1: Sim, ela, claro. Ela uma vez disse assim: pá, eu gostava mesmo é que vocês morassem, sei lá, na Quinta dos Ingleses.
0: Ou na Quinta da Marinha, em Cascais.
1: E eu disse, onde? Sim, sim. Na Quinta do quê? Isso, é na Rua da Oura, isso ou não? Tipo, os ingleses, eu não estou a perceber. E ela, não, não, gostava mesmo, pá, é um bairro muito, muito, muito giro ali em Alboada, ou deve ser aquilo. E eu tipo, Dona Paula, eu também gostava. Sabe onde é que eu gostava mesmo de morar? Eu gostava de morar numa moradia com piscina, T4, no centro, com garagem, com dois carros. Não consigo. E ela começou, ah, não, mas se calhar podes visitar outros sítios. E pô, lá fomos visitas, só com as visitas. Depois, quando começas a escolher a zona, irrita-me um bocado, porque aquilo envolve os consultores imobiliários. Que é gente que eu respeito muito o trabalho,
0: okay,
1: e que eu gosto muito, mas tem que fazer várias coisas. A primeira é definir definitivamente, passa a redundância, quem é que é o número 1.
0: Ah, ok.
1: Podem ser todos.
0: O cabecilha.
1: Podem ser todos. Porque tu passas na A1 e apanhas 14 cartazes a dizer eu sou o número 1 a vender casas.
0: Sim.
1: Mas onde? Pois aquilo vai ficando mais específico para ir ganhar. Não, eu sou o número 1 a vender casas. Depois o cartaz seguinte diz eu sou o número 1 a vender casas com chão flutuante. Depois o seguinte diz eu sou o número 1 a vender casas com chão flutuante, mas na cozinha tem tijoleira. Eu sou o número 1. Pai, vai ficando mais específico até eles ganharem todos. Eu, tipo, eu preciso saber quem é o número 1 mesmo. Sim. Eu quero trabalhar mesmo com o número 1, número 1. Tipo, parem.
0: Encontraste-o ou não?
1: Encontrei, mas há mais coisas nas visitas,
0: sim,
1: que me irritam.
0: Sim, não, já lá vamos,
1: assim.
0: já lá vamos.

0: A Cidade FM, bom regresso a casa, boa sexta-feira. Hoje, tarde livre comigo, Leonor Carvalho e João Miguel Costa, até às 8. Estamos a meio de uma menção honrosa. Eu vou dizer isto as vezes todas que puder.
1: Por favor, eu sinto que estamos também a meio de uma... De algo que eu estava a falar, eu estava mais ou menos na parte já de escolher as casas e ver as casas, talvez visitas nesta fase.
0: Sim, seja, tinhas falado dos senhores.
1: Dos consultores, que são pessoas que eu. Mas eu vou ser sincero, pronto, estou um bocado farto. Houve uma altura que eu me fortei um bocado a ouvir a palavra kitchenette. Vocês sabem o que é que significa.
0: Sim.
1: Vais ter um cheiro refogado aos pés da cama.
0: Sim.
1: Que até vais sonhar com costeletas à salsicheiro. É mesmo. Eu sou uma pessoa simples. Imagina, não quero nada. Para teres uma noção de que tipo de pessoa sou, a minha mãe diz hambúrguer. Sabes? Tipo, é este o tipo de pessoa que eu sou. Mas eu só não quero é tipo abrir a porta de casa e bater com as canelas no bidé. Tipo, não me apetece-me entrar e conseguir entrar sem ter que passar
0: por
1: cima de coisas. Aliás, eu nem quero bidé. Eu acho que já nem se usa lavar por baixo, malta, certo? comecem a tomar banho. Tipo, não faz nenhum sentido. Mas tipo, eu só quero uma casa minimamente. E depois os consultores, tipo, eles fazem uma cena que me irrita um bocado, que é eles começam a dizer: eu tenho alguém, eu tenho um senhor que vai pagar a pronto. Tipo, eu também, maluco. O banco vai-me dar o dinheiro, eu dou-te.
0: Yeah.
1: Tipo,
0: é igual,
1: é? Como é que é mais. Que achas que eu te vou dar aos poucos? Mas é tipo, se tu estás bem, dou-te o resto para a semana. Não, eu vou-te dar tudo, man. Tipo, como é que te vão dar mais a pronto do que isto?
0: Não há.

0: Vem um gajo com uma saca do continente com as notas lá dentro e olha conte! E estás a contar a meio enganas para começar de novo. Tipo, é assim, mano. Tipo, eu faço sempre uma cena agora nas visitas, que eu não percebo nada. Eu faço um truque, eu chego lá e tipo bato na parede e fico a olhar e digo tipo, ui, isto é pelador, não é? E o senhor diz, é, e eu, pois, eu não digo mais nada, porque eu não percebo nada. Eu para mim, eu vou ser sincero, desde que não se vejam de uma divisão para a outra, por mim metia essas tiras dos tais, sabem? Quando se entra para os tais a dividir, e estava feito, mano, pagava-se menos.
1: Eu odisseia de comprar casa, é complicado. Eu não, olha, estás-me a afastar desta vontade de
0: não,
1: querer comprar
0: é
1: casa.
0: É um processo giro. Se tu encarares isto com humor,
1: sim.
0: Eu acho que é bonito. Falta só, assim, já só nos falta uma etapa que eu vou referir a seguir, que também acho engraçado.
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0: Carro de Car, Bárbara Madeira e Dilas na Cidade FM. Boa sexta-feira, tarde livre contigo até às 8 horas. Sou eu por aqui, Leonor Carvalho e João Miguel Costa.
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0: E João, há pouco estávamos a falar do... Tu estavas a enumerar aquilo que era ou não mais complicado no processo de comprar casa. Disse aqui uma ouvinte no nosso WhatsApp: o número 1 dos consultores imobiliários normalmente não acompanha os compradores. Portanto, que pode ser um critério. O facto do cabecilha não estar a acompanhar visitas. Percebes?
2: Ok, o grandalhão.
0: Ou seja, exatamente. Imagina
2: estão
0: que.
2: A dizer, então.
0: Imagina que quem te acompanhava à visita até tinha um cartaz espalhado. É falso, ele não é o número 1, porque acompanhou-te à visita.
2: Ok.
0: Percebes? Pode ser uma ajuda.
2: Então, como estão a dizer, é se estão a vir lá é porque são sicários, não é?
0: Sim, sim. É isso.
2: Bem, eu não vou estar a falar demasiado sobre isto, porque eu se calhar ainda dependo da pessoa que foi comigo à visita e não vou estar a dizer. Uhum. Mas depois, imagina, depois de escolhida a casa, uhum, não é? Chegas ali, ok, encontrei a casa, escolhi. Agora, há uma fase que se chama a avaliação por parte do banco. O banco vai-te avaliar a casa para perceber quanto é que ela vale.
0: Vá, explica-me lá isso que eu não estou a perceber porquê.
2: A cena é, eu também, isto foi bem estranho para mim, que é, vai-se avaliar o quê?
0: Pois.
2: Eu vi, tá, eu fui ao ideal, eu vi, estava lá, 340. Uhum. É 340. Tu vais lá avaliar e vais dizer o quê? Não, isto vale 18 euros. É tipo, o que é que vais fazer?
0: Mas é isso, é uma avaliação.
2: Não, é uma avaliação que o banco vai lá e faz a avaliação dele. E mais, era uma engraçada que é, cuidado, o ideal é que eles avaliem acima, porque se eles avaliarem abaixo, estás lixado. Eu tipo, não devia ser assim. Era tipo, se eles avaliarem abaixo, está lixado o gajo que meteu a 340, não é?
0: Exato.
2: Se agora de repente vai lá ao banco e diz, isto só vale 320, para mim era a resposta.
0: Exato.
2: É tipo, se o senhor que vai lá são avaliadores, se o teu nome é avaliador, tu sabes o que é que estás a fazer. Tu estudaste para avaliador, não?
0: Se não, até é uma falta de respeito para com o avaliador.
2: Que primeiro é esta, que eu não sei como é que ele estudou para avaliar casas também, que digam, mostra-me o curso que tiraste, estás a perceber? Mas pronto, vai lá o avaliador e diz, isto só vale 320. E eu é que estou lixado. Não é o aldrabão do consultor que meteu isto a 340?
0: Concordo.
2: Sou eu. E ele agora, pelo visto, a casa foi avaliada. E foi, era, imagina, foi avaliada no valor exato que estava no site.
0: Ou seja, o avaliador concordou com quem?
2: E eu, sério?
0: Claro.
2: Que é um trabalho espetacular. Tu sais de casa, deslocas-te a um sítio, olhas para o idealista e vês 340, olhas para cá e dizes, é isso, pronto, e vais embora.
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1: Flor, prensado, farinha ou caldo de Knorr. Não é uma lista de compras, são ingredientes usados para criar droga falsa que vai passar a ser ilegal. O anúncio foi feito pelo ministro da Administração Interna hoje. O governo vai criminalizar a venda de droga falsa como uma burla. Vender drogas já é crime. As temperaturas começaram a subir, mas a maior subida é amanhã. O aumento poderá ser de 8 graus em algumas regiões, de acordo com a meteorologista Alexandra Fonseca.
2: Uma subida entre 4 a 8 graus e as regiões onde estas temperaturas irão subir mais serão no litoral oeste, serão as zonas em que se notará mais esta subida, no entanto as temperaturas elevadas irão ocorrer em todo o território.
1: Hoje os termómetros já voltaram a passar os 30 graus. 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O leilão termina na próxima sexta-feira, dia 25 de setembro, e o preço começa nos 750 mil euros. 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A somar a isto, quem venceu o leilão fica ainda com um barco de recreio, um trator, uma pá niveladora, uma grua de carga, um reboque e um cais de acesso à ilha. 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

0: 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Olívio Rodrigo com a Stupid Song a tocar na Cidade FM. Bom regresso a casa, sexta-feira, e a tua tarde livre até às 8. Sou eu, Leonor Carvalho, e João Miguel Costa.
1: Sou eu, João Miguel Costa, sou eu.
0: Sou eu, Leonor Carvalho.
1: Ou seja, eu
0: e
1: sou.
0: Tu?
1: Mas João eu sou o costume estar aqui.
0: Sim, sim.
1: Tu é que vieste invadir.
0: Olha, mas para que estás a ser assim?
1: Mas eu recebi-te bem. Tivemos com um grande ambiente a emissão toda,
0: pois
1: não
0: tivemos.
1: Agora.
0: E estamos, que falta uma horinha. Falta uma hora e, olha, é mesmo nesta altura, normalmente as pessoas quando estão quase a sair das festas ou assim é que revelam coisas que se calhar às vezes não deviam revelar. Por isso é que é tão importante saber sair antes de dar porcaria. É o que eu não vou saber fazer agora, porque vou admitir uma coisa que provavelmente depois vou me arrepender. Mas ontem fui ao ginásio, já não treinava há alguns meses, e tenho a plena consciência de que fui o verdadeiro noob do ginásio, por todos os motivos e mais alguns. E eu lembrei-me que tu és a pessoa perfeita para falar sobre isto, porque tu já foste PT,
2: pois,
0: certo?
2: Não treino, sim.
0: Portanto, imagina, eu acho que tu já deves ter visto pior do que aquilo que eu fiz ontem.
1: Vamos, mas ver, eu, vamos avaliar, eu passo acho a mesmo passo. Que não vamos assumir já.
0: Sim, sim, não vamos assumir já, mas pronto, na minha cabeça já assumi, é a minha experiência no ginásio, que ontem de facto não correu bem e eu senti que eu própria me estava a passar um atestado de estupidez, de burrice, vou dizer, é essa a palavra, é de burrice, fica por aqui para perceberes do que é que eu estou a falar. Antrix para já com Golden, é só se quiseres.

0: Chico da Tina e Lucas Maia. Última dança a tocar na Cidade FM. Bom regresso a casa, obrigada por estares e desse lado. O meu nome é Elinor Carvalho. Até às 8 a fazer-te companhia. É tarde livre com João Miguel Costa, que está sempre cá. Ele faz questão de dizer:
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0: Eu é que estou fora do meu horário.
2: Agora estás-me a querer fazer passar por uma pessoa. Está bem, está bem.
0: Não, olha, quem vai... Pronto, humilhar-se claramente sou eu, que estava a dizer há pouco disso, vou-te contar como é que fui uma pessoa que... Eu gosto de fazer coisas pela primeira vez sem que as pessoas estejam a perceber que eu estou a fazer alguma coisa pela primeira vez.
2: Dizem, pá, não, isto já é uma veterana.
0: Exatamente. E eu era assiduasíssima no ginásio, mas há cerca de 2 anos. E também há uma coisa importante sobre mim, que é, eu precisava mesmo de PT porque eu não tenho... Eu não sou disciplinada no ginásio. Então eu preciso de alguém, de ter um compromisso com alguém.
2: Eu, por acaso, acho mesmo que isso é a forma... Primeiro, duas coisas. Enquanto PT, isso é mesmo das coisas mais ofensivas que se pode dizer de um PT.
0: Que eu preciso de um PT?
2: Não, é tipo, imagina, o teu PT podia ser outra pessoa qualquer a quem tu desses dinheiro e se te obrigasse a ir lá. Isso é ofensivo. É tipo, eu detesto pessoas que dizem, eu preciso de PT por compromisso. Tipo, preciso de alguém que diga assim: olha, esta hora tens de estar aqui. Bro, é a tua mãe. Tipo, pede à tua mãe, dá-lhe dinheiro e pede para ela de fazer isso.
0: Tá bem.
2: Não é suposto ser o PT, primeiro. Segundo, eu esperava que tu precisasses de PT exatamente porque tiveste 2 anos e tal sem treinar, era por questões de postura e etc.
0: Não, certo, mas eu agora, esta vez que eu fui ao PT ontem, que eu fui ao ginásio ontem, eu não fui ao PT, juro que não fui a nenhum PT. Eu ontem fui ao ginásio e estava sem PT. E o que eu estou a dizer é, porquê que eu antes precisava de PT? Não só para compromisso, mas, e foi aqui que tu não me deixaste acabar, porque eu não sei treinar, eu não sei para onde ir. E aí é que eu precisava de pessoas que tiraram o teu curso em tempos, pronto, o do curso que tu exerceste em tempos. A verdade é que eu cheguei ao ginásio, estava sem PT, pensei, o que é que se faz? Ok, vou tentar começar a recriar o treino do meu PT na cabeça, que já não me lembrava, obviamente. Então eu cheguei, comecei a tirar as bolachas, é bolachas que se diz, não é? Aqueles pesos.
2: Sim, discos, como quiseres, bolachas, discos.
0: Exatamente. Eu achei que estava a tirar pesos para pôr na minha máquina e eu estava no fundo a tirar pesos da barra de um senhor que estava a exercitar naquele momento. Ou seja, ele estava entre séries a descansar e começa a olhar para mim.
2: Pensei que era no momento em que ele estava a treinar.
0: Não. Foi entre séries.
2: Tu não estavas a perceber porque é que a cena das rodelas estava a mexer. Tipo, porra, sempre que ele... Eu tiro-me um, vai abaixo.
0: Mas, João, não, ele estava no descanso dele. Mas eu começo a tirar ali os discos de peso e ele começa a olhar para mim. Não, mas eu acho que consigo levantar isso.
2: Pois é, isso.
0: Sim, eu não disse em nenhum sítio que o senhor não conseguia. E ele, mas é a minha barra. E eu, peço imensa desculpa.
2: Pois é, que eu ia pensar,
0: e tipo, adeus.
2: A parte ofensiva daí é muito de... Mas a senhora está a duvidar que eu consigo levantar mais estes 10 quilos? Qual é a cena? Aliás, faça-me um favor, meta mais 10.
0: Não, mas eu estava tipo, o que é que se está a passar aqui? Porquê que o senhor está a fazer-me esta cara? Tipo, quê? Não posso tirar um disco, um peso? Eu achei, achando-se que ele é que estava a duvidar do peso que eu ia escolher para levantar. Quando eu percebo que estou a tirar peso da barra dele, digo, peço imensa desculpa, fiquei assim a olhar para ele a ver se ele ia rir, não riu, e eu... É o meu primeiro treino, nunca fui ao ginásio na vida. E aí ele começou-se a rir. Menti, já fui ao ginásio várias vezes, mas achei que a única coisa que poderia justificar eu estar a fazer uma coisa destas era nunca ter ido ao ginásio.
2: Nem sempre, porque às vezes confunde. Por exemplo, nas prensas,
0: okay,
2: os pesos que estão a servir de peso para executar, estão às vezes tipo logo em cima dos pesos que estão...
0: Obrigada, foi por isso que eu me enganei. Exatamente, a confusão que eu fiz foi essa. Depois, olha, era chegar, era escolher uma máquina, mandar a toalha lá para cima. Pá, e depois pensava, não, mas esta aqui parece-me mais gira. Então estava a fazer uma máquina com pessoas à espera da outra máquina que não estava a ser usada, mas como tinha a minha toalha, as pessoas estavam tipo, ok. Tanto que houve um senhor que passou por mim, bem, tu és dona disto tudo. Eu não percebi bem o que é que se passava. Eu, então, ele, aquela toalha não é tua, eu vi-te a pousar ali a toalha. Mas eu não estava a reservar a máquina, quero usar. É só porque eu mudei de ideias e esqueci-me da toalha. Tanto eu fiz tudo e mais alguma coisa.
2: Líder acesso, sim. Eu detesto ter pessoas à minha volta quando
0: treino. Sim, ele achou que eu estava...
2: Aliás, eu tenho todas as outras toalhas que o senhor está a ver à volta. Fui eu que trouxe.
0: João, ele achou que eu estava a reservar uma máquina. Estás a perceber isso? Que eu odeio que as pessoas façam isso. Odeio quando fazem isso. Pá, e portanto, senti-me mal. Achei que... E pensei mesmo para mim, é a última coisa que fazes estúpida aqui. E nunca... Primeiro, nunca mais vais a este ginásio. Mas segundo, neste treino, das duas, uma vais embora agora ou é à próxima falha que vais. E eu escolhi ficar e... tentar não fazer mais nenhuma porcaria. Não, estava na prensa precisamente e pus mais peso do que aquele que consegui levantar. E sabes quando tu tens de dar só mais um bocadinho de balanço para fixar a máquina?
2: Não estavas a conseguir.
0: Teve de vir alguém ajudar-me que estava a mudar. E estava tipo, fiz tipo assim.
2: Fizeste mesmo?
0: Houve pessoas que tiraram os fones. Fiz, porque estava tipo, eu já vi bué de vídeos que me fazem a impressão de pernas que dobram, de coisas que dão errado na prensa.
2: Sim.
0: Então eu acho que o meu nem foi de não consigo, foi tipo, pensar naquilo e eu não acredito que isto é o que me pode acontecer. Tipo, bué de pessoas tiraram os fones, foram-me ajudar e eu fui mesmo, obrigada, vou para casa. Peguei E desci.
2: Desististe aí?
0: Sim, sim.
2: Desiste
0: sim.
2: E vazaste do ginásio.
0: Eu acho que estive no ginásio. Tudo isto que eu contei demorou 20 minutos a acontecer.
2: Ah, treino rápido.
0: Sim, sim. É isso que se chama.
2: Quantos
0: não é?
2: Exercícios fizeste no total?
0: João, 3.
2: Não, mas
0: lá está, foram 3 falhas de um cada exercício.
2: Mas não estás a contabilizar com os exercícios de personalidade.
0: Exato.
2: Eles contam ou não? Fizeste 3 séries nesses.

0: Paulo Dividino, João Miguel Costa com Man I Need na Cidade FM. Bom regresso a casa, tarde livre hoje até às 8. Tarde livre, na verdade, sempre até às 8. Hoje é que é comigo, Leonor Carvalho, e contigo, João. Lá está. Sim, és tu que aqui
1: muito
0: estás.
1: Muito second. Só mudámos uma pessoa do painel para o dia de hoje. Somos mesmo muito previsíveis.
0: Isto é aquilo que fazemos de diferente.
1: Trocámos a locutora.
0: FM.
1: Olha o que aconteceu. Veja.
0: Veja no que deu.
1: Veja no que deu.
0: A locutora principal ficou doente. 40 mil euros em cartão. 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
0: 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Daqui a pouco, Ed Sheeran com Bad Habits.
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1: Boa sexta-feira e um ótimo regresso a casa ao som da Cidade FM. O meu nome é Elinor Carvalho, com João Miguel Costa até às 8, ainda com muita música para te dar, mas é aquela altura que chega. Temos de dizer adeus, mas está tudo bem? Que o João volta na segunda e eu estou por aí. As pessoas vão me encontrando.
2: As pessoas vão te encontrando por aí. 100%. Não queres estar a revelar onde é que vais estar?
1: Não gosto
2: por exemplo,
1: muito.
2: A seguir, onde é que vais?
1: Vou ao teatro.
2: Não digas qual é o teatro.
1: Não.
2: Eu conheço muito boa gente que depois do que tu fizeste hoje no ginásio está mortinho de saber onde é que tu andas. Então, porta-te bem.
1: Achas que isto. Imagina que eu tinha alguém no ginásio que. Pá, trocávamos ali uns
2: interesses.
1: Sim. Achas que isto fazia com que a pessoa perdesse completamente o interesse? Ou que giro, esta pessoa é peculiar e engraçada?
2: É isso, depende da personalidade da pessoa, mas é uma das duas. Ou nunca mais quer falar contigo ou quer falar contigo.
1: Obrigada.
2: O mais rápido possível.
1: Okay, obrigada, ajudaste-me.
2: Mas está-se bem, mas é dois polos, não é aquele. Nunca é meio termo.
1: Não é um meio termo.
2: Não,
1: sim,
2: não.
1: Isso eu não gosto de ser.
2: Nunca
1: olha,
2: existe.
1: Só a coisa que eu odeio é pessoas baunilha. Portanto,
2: então, pronto,
1: fico feliz
2: tu aí
1: não ser
2: posso
1: uma.
2: Dizer.
1: Baunilha não sou.
2: Eu até digo já, tu és ou chocolate ou
1: menta.
2: Outra coisa muito parecida.
1: Ah, ok.
2: Com chocolate.
1: Eis.
2: És um dos dois.
1: Eis, eu vou dizer que era menta, porque também era muito picante e tu fazes-me uma destas, certo?
2: Não.
1: Olha,
2: mas...
1: então eu acho que está mesmo dado o modo para me ir embora. Acho que sim.
2: Se calhar vamos os dois. Também
1: forma...
2: aproveito.
1: Sim.
2: Vou fazer a minha vidinha.
1: Sim. Também apoias a cultura este fim de semana. Eu vou ao teatro.
2: Apoio...
1: E tu fazes cultura.
2: Não é?
1: Tu. Bem,
2: eu apoio.
1: Tu também
2: ponto...
1: apoias a cultura.
2: Eu apoio
1: não,
2: do
1: eu...
2: ponto de vista do.
1: Da ótica do utilizador.
2: Na ótica do. Não.
1: Sim. Ótica do utilizador. És tu que fazes.
2: É?
1: Sim.
2: E isso é a ótica do utilizador?
1: Sim.
2: Então é nessa ótica.
1: É mesmo
2: estava
1: nessa
2: a pensar
1: ótica
2: em que ótica
1: que
2: é que eu tinha que fazer, mas eu faço nessa ótica mesmo.
1: De dizer. Amanhã estou de regresso das 4 às 8, sem João. O João está ocupado a contribuir para a cultura deste país e, portanto, é isso. Um bom fim de semana para ti. Daqui a pouco, Shakira River Boy com Dai Dai, também Daily Sound Billy e eu vi on the drums lá plena. Bom fim de semana!
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15: Cidade FM, boa noite e grande sexta-feira para ti. André Henriques por aqui. É o fim da primeira semana de aulas para muitos. Só mais uma semana de trabalho para tantos outros. Seja como for, fim de semana em alta, até porque as temperaturas vão estar em grande. Por isso aproveita, ainda não acabou o verão. Ainda podes passar na praia, dar uns mergulhos e deixar que o sal ilumine a tua alma. Por aqui, pelo Baile na Cidade, arrancamos com o MC Leozinho ZS e Tá Pedindo Toma. Já a seguir a Anitta e Filipe Amorim com Gostosinho e ainda Carnívoro de MC Jacaré. 3 para começar.

Como é que estão as tuas economias? Eu sei que é uma pergunta assim um bocadinho chata, seja como for, literacia financeira tem-se falado muito nos últimos anos e aqui pelo Baile na Cidade fica o conselho. Queres falar sobre literacia financeira? Fala com o Veig. Ele tem uma editora de discos, edita música e diz que controla ao cêntimo todos os mínimos gastos da sua editora. Diz que veio do nada, agora tem alguma coisa e ainda quer ter muito. Por isso, fica o exemplo de Veig e fica também para os menor da nova Baile na Cidade, aqui na Cidade FM. Como vai?

Este verão pode ter sido a tua última oportunidade. Se por acaso viste Livinho durante este verão em Portugal, ótimo, até porque 15 anos depois de ter arrancado, Livinho vai fazer uma pausa na carreira. Últimos concertos em dezembro no Brasil, por isso se o viste em Portugal, sorte a tua. Eu nunca vi, mas dizem que dá um concertão do fim do mundo. Antes de se ir embora, ainda nos deixou esta. Se saudade sentir, ou melhor, se prepara. 3. MC Livinho, MC Pedrinho, Pereira DJ e ainda DJ Mix aqui pelo Pai.

MC Jacarena, Cidade FM, como posso até não te dar flores, boa noite e bom fim de semana. Ouvimos dizer aí que este é o primeiro single de algumas colaborações com artistas do Brasil. Estou a falar de Kalema, colaboraram com Léo Santana para Oi Amor, lançaram há 15 dias, temos estado aqui a insistir pelo baile na cidade. Ainda não ouviste? É agora a oportunidade.

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Vibes R&B aqui pela Cidade FM com este Pensando em Mim de Macholi 2Z Diniz. Tem uma grande sexta-feira, um grande arranque de fim de semana. Dá pelo nome de Fernanda Xavier Ferreira Santana. Podia perfeitamente ser portuguesa, mas não. É do Brasil e tu conheces como Nanda Tsunami. Putinho Piro Rodado a tocar aqui pelo baile na cidade. Já seguiremos se a Jay Vila traz

Trouxemos funk nesta sexta-feira aqui à Cidade FM. Entretanto, a música não saiu agora, mas de repente entrou novamente para as mais streamadas do Brasil. Estou a falar de Matuê e a morte do Autotune. É para ouvir agora pelo baile na cidade. Já a seguir, trazemos Pedro Sampaio com Tímida Santa.

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1: Vai ser o maior de todos, o maior ensaio que a Anitta alguma vez já fez. Muito maior do que aquilo que fez no passeio marítimo de Algés com a Cidade FM durante este verão. Seja como for, janeiro, próximo ano, Parque Olímpico na Barra da Tijuca, Rio de Janeiro. Anitta vai realizar aquilo que diz ela ser o maior ensaio de sempre. Podes procurar na net informação, quem sabe apanhar o avião e ir até ao Rio. Seja como for, aqui pelo baile na cidade, nunca falta um pouco de sal grosso.
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O PMC Living com Por Aí na Cidade FM, rádio jovem mais ouvida do país. 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Mente Barulhenta, agora MCIG, já a seguir Quando Eu Tomo Gin de 10 e ainda Jet Ski de Pedro.

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André Henrique explorou o baile na cidade e pela Cidade FM. Tem um grande fim de semana. Atuou a semana passada em Lisboa. Vamos fazer aqui alguns segundos de silêncio por todos aqueles que não foram ao concerto, incluindo eu. Estou a falar de Beatriz 2Z Diniz aqui pela Cidade FM. Somos completamente loucos por esta música.

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estiveste em Linda Velha a semana passada, ouviste o conselho do baile na cidade e foste a correr até Linda Velha, grande show do I Love Baile Funk, temos a agradecer. Muito, muito, muito obrigado pela recepção que nos fizeram. Queremos voltar rapidamente até...

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Anitta e Los Brasileiros com Meia-Noite. Aliás, já passa aí bem da meia-noite. Meu nome é André Henriques, próxima sexta estamos combinados aqui pela Cidade FM. A partir das 11 tens baile na cidade, o programa de rádio do I Love Baile Funk. Deixo-te com a novidade de Rian SP, chama-se 7Boca09. É Rian SP, com toda a gente junta na mesma música. É para ouvir agora pelo baile na cidade. Quanto a mim, já sabes, tchau, tchau, até para a semana. Bom fim de semana.